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1: Boa noite.
2: Boa noite para você que nos acompanha em todo o país.
1: Segunda-feira, 29 de junho de 2026.
2: Vamos ao destaque do dia. Apoio a bons pagadores.
1: Desenrola adimplentes. Permite substituir empréstimos mais caros por financiamentos com juros menores.
2: A iniciativa busca reduzir o peso das parcelas no orçamento, prevenindo o endividamento. Pablo Mundinho.
3: A ideia é substituir juros de até 12% por juros no máximo de 1,99% ao mês.
1: E ainda, incentivo também para quem está em dia com o FIES, o Fundo de Financiamento Estudantil.
2: Após se formar, um estudante poderá receber crédito para montar seu próprio negócio.
1: É o FIES empreendedor. Graziele Bezerra.
4: O governo do Brasil estima que em um universo de 500 mil beneficiários adimplentes, exista um público potencial imediato entre 50 mil e 125 mil pessoas.
2: Vamos falar também sobre restituição do imposto de renda.
1: Amanhã será pago o segundo lote a mais de 9 milhões e 500 mil contribuintes.
2: É o maior número de pessoas já beneficiadas de uma só vez.
1: Hoje, na apresentação da Voz do Brasil, eu, Mariana Jungmann e Luciano Seixas.
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1: Trabalhadores informais que têm dívidas, mas que estão com os pagamentos em dia ou com, no máximo, 3 meses de atraso, poderão aderir ao Desenrola Adimplentes.
2: A ideia é dar um alívio no orçamento dessas famílias, que poderão refinanciar seus contratos pagando juros menores, de, no máximo, 1,99% ao mês.
1: O novo Desenrola foi lançado nesta segunda-feira e os interessados já podem aderir ao programa.
3: Organizar as contas, pagar menos juros e evitar que novas dívidas comprometam o orçamento das famílias. É o objetivo das novas medidas anunciadas pelo governo do Brasil para ampliar o acesso ao crédito e incentivar quem mantém os pagamentos em dia. O Desenrola Adimplentes, lançado nesta segunda-feira pelo presidente Lula, amplia o alcance do programa que já ajudou mais de 7 milhões e meio de famílias na reorganização financeira. Agora, o foco passa a ser quem trabalha na informalidade e mantém as contas em dia, mas enfrenta juros elevados no crédito pessoal. A proposta permite substituir empréstimos mais caros por financiamentos com juros de até 1,99% ao mês, reduzindo o peso das parcelas no orçamento e prevenindo o endividamento, destaca o ministro da Fazenda, Dário Dorigan.
5: Porque esse trabalhador, ele vai poder se reorganizar do ponto de vista financeiro. Ele vai poder, inclusive, se ele quiser tomar crédito dentro desse mesmo patamar, a 1,99% ao mês, tomar um volume de crédito a mais, desde que a prestação total não passe de 90% do que ele tinha antes.
3: Poderão aderir trabalhadores informais que tenham operações de crédito pessoal de até 15 mil reais, com pelo menos 4 parcelas pagas e no máximo 90 dias de atraso. A ideia é substituir juros de até 12% por juros no máximo de 1,99% ao mês, explica o ministro Dorigan.
5: A situação atual do trabalhador informal, que paga taxa de juros de 6% a 12% ao mês, nós estamos dizendo, nós vamos te dar uma nova linha para você extinguir essa taxa de juros e essas condições que hoje você é submetido.
3: O pacote também amplia o uso do FGTS como garantia no crédito consignado privado. A utilização é opcional e vai permitir ao trabalhador formal contratar empréstimos com juros limitados a 1,99% ao mês, reduzindo o custo do crédito e ampliando o acesso a condições mais vantajosas. Segundo o governo, as medidas fortalecem a política de reorganização financeira das famílias brasileiras. A estimativa do Tesouro é aportar cerca de 4 bilhões de reais para atender o novo programa. Reportagem Pablo Mundim.
2: Os participantes do programa ficam com o CPF bloqueado para apostar em jogos online, as chamadas bets, por um período de 6 meses.
1: As informações sobre o Desenrola estão no portal gov.br ou nos bancos oficiais, Caixa Econômica e Banco do Brasil.
2: E dentro do programa Desenrola Adimplentes, o governo do Brasil desenvolveu também uma linha de crédito voltada para beneficiários do FIES.
1: Com a novidade, quem mantém as parcelas em dia agora tem um incentivo para abrir ou expandir o próprio negócio com juros mais baixos.
4: O programa FIES Empreendedor é destinado a profissionais graduados que desejam abrir ou expandir seu próprio negócio, contando com linhas de crédito mais acessíveis. Podem aderir aqueles que pagaram em dia as últimas 36 parcelas do programa, sem histórico de renegociação no período. No caso de pessoa física, com limite de financiamento de até R$ 80 mil e prazo máximo de pagamento de 60 meses, incluindo até 6 meses de carência. Para pessoa jurídica, com limite de financiamento de até R$ 180 mil e prazo máximo de pagamento de 96 meses, incluindo até 6 meses de carência. Em uma simulação de empréstimo de R$ 80 mil em 5 anos, por exemplo, o custo total cai de R$ 143 mil para R$ 106 mil, caso o beneficiário seja um estudante do FIES com as contas em dia. Nesse caso, a economia final supera os R$ 37 mil. Segundo o ministro da Fazenda, Dario Durigan, o programa é um estímulo à adimplência.
5: Se ele seguir pagando em dia, ele vai ter uma linha de crédito que vai ser a menor linha de crédito, com a menor taxa de juros que nós temos para o empreendedorismo no país.
4: Ainda de acordo com o ministro Dario Durigan, com taxas de juros de 0,87% ao mês, o programa tem uma das melhores linhas de crédito que cabem no bolso de quem está começando a empreender.
5: O adimplente que seguir pagando em dia vai ter pelo menos 37 mil de benefício, e é para esse estudante que está querendo deslanchar no seu primeiro negócio que nós estamos abrindo essa linha, dando um estímulo ao bom pagador do FIES.
4: Para o ministro da Educação, Leonardo Barchini, a linha de crédito dará igualdade de condições aos egressos do ensino superior.
6: Com essa linha de crédito, nós vamos conseguir dar oportunidade a esse jovem para que ele possa de fato empreender. Vão dar um retorno para a sociedade igual os jovens do ProUni, do FIES, do Reúne, da expansão, da lei de cotas.
4: O governo do Brasil estima que em um universo de 500 mil beneficiários adimplentes, exista um público potencial imediato entre

0: 50.000 e 125.000 pessoas. Uma parcela expressiva desse grupo já possui CNPJ ativo, o que demonstra uma demanda real por capital de giro para alavancar seus negócios. Reportagem Graziele Bezerra.
1: E o presidente Lula enviou hoje ao Congresso Nacional projeto de lei complementar que aumenta de forma progressiva o teto de faturamento do MEI, o microempreendedor individual.
2: A meta é chegar a R$140.000 até 2028 e permitir a contratação de 2 empregados.
1: Atualmente o teto é de R$81.000 por ano. A medida pode beneficiar 13 milhões de microempreendedores individuais registrados.
2: Com o aumento, o governo quer fortalecer os pequenos negócios e incentivar a geração de empregos. Quem comentou foi o presidente Lula.
3: Muito dinheiro na mão de poucos significa pobreza. E quando a gente manda um projeto de lei desse dizendo que pouco dinheiro na mão de muitos é uma distribuição de oportunidade e de riqueza. Portanto, eu acho que o Congresso Nacional vai fazer um esforço muito grande, se Deus quiser, e volta a isso o mais rápido possível para que a gente possa favorecer aquelas pessoas que mais precisam de crédito.
1: O ministro do empreendedorismo, da microempresa e da empresa de pequeno porte, Paulo Pereira, destacou as medidas para estimular o MEI.
4: Vamos dizer que é um momento histórico, né, para os microempreendedores individuais do Brasil, quase 10 anos sem aumento, de modo que é uma medida que tem um impacto muito grande, presidente, e que se insere num conjunto de medidas que o senhor tem feito para os empreendedores. Então, em primeiro lugar, as linhas de crédito, que o senhor agora está trabalhando, presidente, para que a gente lance um grande parcelamento para os MEIs, para que eles possam regularizar a sua situação, quer dizer, esses 3 milhões que são MEIs e que hoje tem alguma situação de inadimplência, vão poder regularizar a sua situação, e uma série de outras medidas, como a expansão do Contrata Mais Brasil, a linha de crédito que foi apresentada hoje no Desenrola Empreendedores. Então, só para dizer, um dia histórico, mas inserido num conjunto de esforços do senhor pelos empreendedores brasileiros.
2: Para ajudar a conter a alta do preço do petróleo, o governo abriu crédito extraordinário de R$550 milhões para apoiar a importação do diesel.
1: A Agência Nacional do Petróleo, Gás Natural e Biocombustíveis será responsável pelo repasse aos produtores.
5: O governo do Brasil abriu um crédito extraordinário de R$550 milhões para apoiar a importação de óleo diesel de uso rodoviário. A medida publicada nesta segunda-feira, 29, destina os recursos ao Ministério de Minas e Energia para viabilizar uma política de subvenção operada pela Agência Nacional de Petróleo, Gás Natural e Biocombustíveis, ANP. A iniciativa tem caráter emergencial e temporário e busca reduzir os efeitos da alta dos preços internacionais do petróleo sobre a economia brasileira. A medida foi criada após o aumento da instabilidade no mercado global, provocado pelo agravamento do conflito geopolítico no Oriente Médio. A ANP será responsável pelo repasse da subvenção aos importadores de diesel, com critérios baseados no volume comercializado e na diferença entre o preço de referência e o valor definido para o produto. Como a despesa não estava prevista no orçamento de 2026, o governo precisou abrir o crédito extraordinário para garantir a execução da política. A medida atende os critérios de urgência e imprevisibilidade previstos na Constituição. Claudimário Carvalho, para a Voz do Brasil.
2: Em julho, a bandeira tarifária de energia seguirá amarela, indicando a cobrança de taxa adicional sobre as contas de luz no mês.
1: O anúncio foi feito pela Agência Nacional de Energia Elétrica, ANEEL.
2: Com isso, os consumidores vão pagar um adicional de R$ 1,88 para cada 100 kWh consumidos.
1: A bandeira tarifária está amarela desde abril, em razão das condições menos favoráveis para a geração de energia no país.
2: Em períodos secos, quando a produção das usinas hidrelétricas fica prejudicada e é necessário acionar as termoelétricas, a bandeira pode ficar amarela ou vermelha, patamar 1 ou 2.
1: Isso porque a geração por usinas térmicas é mais cara, daí a necessidade da taxa adicional sobre o consumo de energia.
2: O pagamento do segundo lote do imposto de renda será feito amanhã, terça-feira.
1: É a maior restituição da história em relação ao número de contribuintes contemplados. Serão beneficiadas mais de 9.500.000 pessoas.
6: São R$16 bilhões em créditos para 9.585.797 contribuintes. O valor é o mesmo do lote pago anteriormente, o primeiro lote de restituição do imposto de renda 2026, em 29 de maio deste ano. Segundo a Receita, os valores devidos da maior parte dos declarantes serão quitados

0: já nos dois primeiros lotes de 2026. Esses pagamentos deverão alcançar cerca de 80% do total estimado de restituições do ano. Se somarmos os dois primeiros lotes do ano, serão contemplados 18 milhões e 300 mil contribuintes, com um valor total de 32 bilhões de reais em restituições. A antecipação dos créditos se deu após processamento de milhões de declarações em pouco tempo, beneficiando tanto os contribuintes com prioridade legal quanto aqueles que aderiram às soluções digitais, como a declaração pré-preenchida e o recebimento da restituição via Pix. O crédito bancário será realizado ao longo desta terça-feira. Cerca de 4 bilhões e meio de reais serão destinados a contribuintes com prioridade legal, como idosos acima de 80 anos, idosos entre 60 e 79 anos, pessoas com deficiência física, mental ou moléstia grave e contribuintes cuja maior fonte de renda seja o magistério. Para saber se a restituição está disponível, basta acessar gov.br/Receita Federal, clicar em Meu Imposto de Renda e depois em Consultar Minha Restituição. O pagamento é feito somente na conta do titular da declaração. Daniele Popov para a Voz do Brasil.
1: Equipes de resgate brasileiras já estão na Venezuela apoiando o país.
2: A Venezuela foi atingida por terremotos na última quarta-feira, deixando mais de 1.700 mortos.
3: Equipes brasileiras chegaram neste sábado e já atuam principalmente no município de Vargas, no estado de La Guaira, uma das regiões mais afetadas pelos terremotos. Até agora, foram enviados 4 voos da Força Aérea Brasileira, que levaram mais de 1 tonelada de medicamentos e insumos para atendimento de emergência, um hospital de campanha que já está montado, purificadores de água e equipes de bombeiros com equipamentos e materiais específicos para ações de apoio a desastres, além de cães farejadores. O porta-voz do Corpo de Bombeiros de Minas Gerais, primeiro-tenente Henrique Barcelos, explica como o trabalho dessas equipes está sendo feito.
4: As ações serão concentradas em áreas com edificações colapsadas, onde as equipes vão realizar buscas técnicas, resgate e localização de vítimas, atendimento pré-hospitalar e integração com as autoridades locais por meio dos organismos internacionais.
3: Os terremotos de magnitude 7,2 e 7,5, seguidos de cerca de 20 réplicas, provocaram desabamentos na capital Caracas e outras cidades venezuelanas. As equipes brasileiras também vão trabalhar no reforço a telecomunicações com representantes da Anatel e no transporte e apoio aos desalojados. Reportagem Raquel Mariano.
1: Modernidade nas unidades de terapia intensiva, salvando a vida de mais pacientes.
2: O Ministério da Saúde inaugurou a primeira UTI inteligente do SUS no Rio de Janeiro.
1: Entre as novidades, monitoramento mais sofisticado dos pacientes e uso da inteligência artificial para reunir dados e acelerar a tomada de decisões.
2: A iniciativa faz parte do Agora Tem Especialistas.
5: Um passo importante rumo à medicina do futuro. A primeira UTI inteligente do SUS foi inaugurada no Hospital Universitário Clemente Fraga Filho, da Universidade Federal do Rio de Janeiro. A novidade utiliza tecnologias de monitoramento contínuo e inteligência artificial para acompanhar em tempo real a evolução dos pacientes. O sistema reúne automaticamente informações dos monitores, identifica sinais precoces de agravamento e auxilia as equipes médicas na tomada de decisões. Segundo o ministro da Saúde, Alexandre Padilha, a expectativa é aumentar as chances de recuperação dos pacientes.
6: Se observa mais precocemente sinais de piora ou os sinais de melhora. Então, com isso, você faz a ação, a medicação, a mudança de conduta mais rápido. Com isso, você salva esse paciente, ele sai mais rápido da UTI, ele saindo mais rápido da UTI, gira mais o leito da UTI, você pode trazer outros pacientes para a UTI. Com isso, vai reduzindo o tempo de quem está esperando para a UTI e salva vidas dentro da UTI.
5: A iniciativa faz parte da criação da Rede Nacional de UTIs Inteligentes, que recebeu mais de 180 milhões de reais em investimentos. Nesta primeira etapa, serão 10 leitos inteligentes em 7 hospitais de referência, espalhados pelo país. Depois, o projeto será ampliado para 280 leitos em 14 UTIs. A entrega faz parte do programa Agora Tem Especialistas do Ministério da Saúde, que busca ampliar e qualificar a assistência no SUS. Em pouco mais de um ano, o programa bateu recorde de cirurgias eletivas, quase 15 milhões de procedimentos. O governo federal também tem levado atendimento móvel por meio de carretas, que oferecem exames e atendimento em diversas especialidades, como ressaltou o ministro da Saúde, Alexandre Padilha.
7: Mais de 2.800 municípios brasileiros já tiveram atendimento dessas carretas. Nós vamos chegar a 150 dessas carretas até o final do ano, e 81% dos atendimentos são das mulheres, porque a saúde da mulher é prioridade absoluta e as carretas têm ajudado muito na saúde da mulher.
5: A estratégia também foi responsável pela inclusão de mais de 1,5 milhão de especialistas no atendimento à rede pública do país. Reportagem Luana Karen.
1: E o Ministério da Saúde incluiu mais uma estratégia para ampliar o acesso a cuidados especializados no Sistema Único de Saúde.
2: A partir de agora, a infectologia foi incluída no programa Agora Tem Especialistas e faz parte da oferta de cuidados integrados.
1: A iniciativa tem como objetivo fortalecer a atenção a pessoas vivendo com HIV e ou com AIDS, que demandam avaliação diagnóstica e acompanhamento integrado.
2: Já fazem parte do programa 6 especialidades, são elas: cardiologia, ginecologia, oftalmologia, oncologia, ortopedia e otorrinolaringologia.
1: Os cuidados integram um conjunto de procedimentos que vão desde consultas, exames e tecnologias de cuidado à condução de agravos específicos de rápida resolução.
2: Amanhã, dia 30 de junho, é o último dia da campanha de vacinação contra o HPV.
1: Mesmo após essa data, a vacina vai continuar disponível para imunização de grupos prioritários.
2: A vacina protege contra o papiloma vírus humano, responsável por diversos tipos de câncer.
8: O papiloma vírus humano, HPV, é a infecção sexualmente transmissível mais comum no mundo. A vacina é segura e fundamental na prevenção de diversos tipos de câncer, como os de colo do útero, vulva, pênis, garganta e pescoço. A advogada Marici Valeta conta que não quer ver o filho correr riscos e o levou para vacinar contra o HPV aos 10 anos de idade.
9: Primeiro que é uma coisa perigosa, né? Que pode levar a outras doenças bastante perigosas. Além da proteção individual, acho que a gente tem que ter em mente esse efeito coletivo, né? Que é de você interromper um pouco esse ciclo.
8: A vacina deve ser tomada antes do início da vida sexual. Ela faz parte da rotina do Calendário Nacional para Crianças e Adolescentes de 9 a 14 anos, que tem direito ao imunizante de graça. Outros grupos também têm esse direito: pessoas vivendo com HIV, pacientes oncológicos, pessoas transplantadas, usuários de profilaxia para o HIV e vítimas de violência sexual. Éder Gatti, diretor do Departamento do Programa Nacional de Imunizações do Ministério da Saúde, fala sobre a importância dessa imunização.
10: Quando a gente fala de vacinação, a gente está falando de evitar câncer. Casos que teriam um custo enorme no tratamento, e câncer, ele é de alta complexidade. Então, a pessoa, quando ela se vacina, ela está contribuindo com a sua proteção e seu bem-estar, mas também ela está dando uma grande contribuição a toda a sociedade brasileira, fazendo ali uma proteção ao Sistema Único de Saúde, garantindo que ele fique mais acessível para outras patologias e outras pessoas.
8: Até amanhã, 30 de junho, quem tem entre 15 e 19 anos também pode se vacinar de graça contra o HPV. Após esse prazo da campanha, o imunizante deve ser adquirido em clínicas particulares. Mas a vacinação gratuita continuará disponível para os grupos prioritários. Reportagem Nazi Brum.
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1: Oportunidades. Estudantes indígenas e quilombolas agora têm reserva de vagas para estágios nos órgãos públicos federais.
2: 3% serão destinados aos indígenas e 2% aos quilombolas. As regras já garantem reserva para estudantes negros e para pessoas com deficiência.
12: Para acessar as vagas disponíveis nas cotas, é preciso se autodeclarar como pertencente a algum desses grupos. Isso é feito durante o preenchimento da inscrição. A diretora de planejamento da Força de Trabalho do Ministério da Gestão, Maria Aparecida Chagas, fala do

0: impacto da iniciativa.
1: É uma forma, né, da administração pública contribuir para a trajetória formativa dessas pessoas, para auxiliar essas pessoas no mundo do trabalho, para auxiliar essas pessoas a entenderem quais são os códigos, a forma de atuação que é o trabalho.
0: Marcelo Barbosa, da representação estudantil da Coordenação Nacional de Articulação das Comunidades Negras Rurais Quilombolas, argumenta que ter melhores chances de acessar o estágio é fundamental para esses estudantes.
2: Nós vemos uma realidade em que os estudantes precisam sair dos seus territórios para irem para a cidade para fazerem a universidade. E esse auxílio financeiro das bolsas vai ajudar na permanência desses estudantes.
0: Braulina, do povo Baniuá, faz doutorado na Universidade de Brasília e comemorou a reserva de vagas em estágios como uma oportunidade de melhoria profissional para parentes de todas as etnias indígenas.
3: Para que a gente tenha mais parentes qualificados na sua área e que tenham parentes com experiência no estágio e em outros lugares. É o primeiro passo de muito sonho que vem e estamos muito felizes.
0: Cerca de 16 mil estudantes fazem estágios na administração pública federal. As oportunidades são para nível médio, ensino técnico, graduação e pós-graduação. Cada órgão divulga os estágios que oferece e tem até o início de setembro deste ano para se adaptar às novas regras de reserva de vagas. Reportagem Carlos Oliveira.
4: Jovens que completam 18 anos em 2026 têm até amanhã, dia 30, para fazer o alistamento militar obrigatório.
5: Quem perder o prazo poderá pagar multa e enfrentar restrições, como impedimento para tirar passaporte, assumir cargo público e participar de concursos.
4: A expectativa é que mais de 1 milhão de jovens participem do processo em todo o país.
5: O procedimento pode ser feito pela internet, no site alistamento.eb.mil.br ou em uma junta do Serviço Militar.
4: Essas foram as notícias do Governo do Brasil.
5: Uma realização da Secretaria de Comunicação Social da Presidência da República.
4: Com produção da empresa Brasil de Comunicação.
5: Fique agora com as notícias do Poder Judiciário e do Congresso Nacional. Boa noite.
4: Uma boa noite, até amanhã.
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8: Supremo Tribunal Federal lança edital para receber propostas sobre a modernização do sistema de justiça. STJ decide que é ilegal a busca na casa do suspeito de um crime baseada apenas no relato de outros réus. Ministério Público Eleitoral aciona governador do Amapá por promoção pessoal na fachada da Secretaria de Educação. Boa noite, eu sou o Arthur Filho. O Supremo Tribunal Federal lançou o edital para receber propostas sobre a modernização do sistema de justiça. Os interessados podem enviar manifestações institucionais sem caráter pessoal, que deverão ser apresentadas por meio de formulário eletrônico até 15 de agosto. Fernanda Porto.
9: As contribuições serão analisadas pelo Grupo de Estudos para a Modernização do Sistema de Justiça, instituído pelo presidente do Supremo Tribunal Federal, o ministro Edson Fachin. As sugestões deverão tratar de temas como simplificação processual, redução da litigiosidade, transformação digital, governança da inteligência artificial, modernização das carreiras e da gestão judiciária, fortalecimento da integridade institucional, transparência pública, proteção dos direitos fundamentais e promoção de maior estabilidade jurídica para o desenvolvimento econômico e social do país. O edital completo pode ser acessado no portal stf.jus.br.
8: Polícia não pode entrar em casa de pessoa suspeita de um crime apenas porque outros suspeitos a acusaram. Para o STJ, esse tipo de informação por si só não é suficiente para justificar a entrada no imóvel. Fátima Uchoa.
10: Um homem foi acusado de tráfico de drogas e condenado juntamente com outras duas pessoas. Pela denúncia durante a abordagem policial, os outros dois réus o apontaram como fornecedor das drogas. Também informaram o endereço dele aos agentes, que foram ao local para realizar o flagrante. O

0: Tribunal de Justiça de Goiás considerou a busca domiciliar legítima, mas a quinta turma do STJ reconheceu a ilegalidade dessa busca e das provas obtidas e com isso absolveu o réu. Segundo o relator ministro Ribeiro Dantas, o ingresso dos policiais no imóvel deveria ter sido precedido de justa causa que amparasse o flagrante, de mandado judicial ou de consentimento comprovado do morador.
1: Ouvir a população para melhorar os serviços prestados. Esse é o papel da consulta pública realizada pela Justiça do Trabalho. Foram mais de 2.400 participações registradas. Mila Amaral.
2: A pesquisa aconteceu de 25 de maio a 5 de junho em todo o país e ouviu as opiniões e sugestões da população de fóruns e de tribunais trabalhistas. Entre as principais demandas, reduzir processos pendentes e julgar processos com mais de 2 anos foram sugeridos na pesquisa. Além disso, 15% dos participantes concordam que a Justiça do Trabalho deve incentivar a conciliação como forma de resolver conflitos trabalhistas. Os dados coletados também vão servir como base para definir as metas nacionais do Judiciário Trabalhista para 2027.
1: Ministério Público Eleitoral aciona governador do Amapá por promoção pessoal na fachada da Secretaria de Educação. O órgão pede a retirada imediata dos banners com agradecimentos ao gestor sob pena de aplicação de multa diária de R$50 mil. Vanessa Pereira.
3: Na ação apresentada para a Justiça Eleitoral, o MP aponta a prática de propaganda eleitoral antecipada para o governador Clécio Luiz. De acordo com a apuração, foram espalhados 7 banners com mensagens de agradecimento ao político dentro do prédio da Secretaria de Estado de Educação, em Macapá. A instalação da publicidade no prédio público viola o princípio da impessoalidade, já que não possui caráter educativo nem de orientação social. Além da retirada imediata das peças sob pena de multa diária de R$50 mil, o MP eleitoral pede também que a justiça reconheça a ilegalidade das condutas.
1: 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A você, uma ótima noite.
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1: Eu sou Paula Groba.
2: E eu sou Ricardo Nakaoka.
1: E estes são os destaques de hoje do Jornal do Senado, que começa agora.
2: Após aprovação do Congresso, Receita Federal divulga a primeira lista de devedores contumazes.
1: Senadora quer esclarecimentos sobre impactos da crise do BRB e do Banco Master.
2: Senado analisa estatuto para garantir direitos da população em situação de rua.
1: Boa noite.
2: Boa noite.
1: Nem todo contribuinte com dívidas é considerado devedor contumaz. Essa classificação vale para empresas que acumulam débitos tributários de forma recorrente e como estratégia de negócio.
2: A Receita Federal divulgou a primeira lista com esses contribuintes, prevista no Código de Defesa do Contribuinte, aprovado pelo Senado no início do ano. O primeiro setor a ter os nomes publicados foi o de fumo e tabaco. Mais detalhes com o repórter Douglas Castilho.
3: A lei define como devedor contumaz aquele que acumula dívidas tributárias de forma reiterada, sem justificativa e em valores relevantes. O objetivo é combater a inadimplência estruturada, que é quando as empresas utilizam as chamadas técnicas de planejamento tributário agressivo para burlar o fisco sem violar os regulamentos mais severos, reduzir a concorrência desleal, já que as empresas devedoras conseguem praticar preços mais baixos no mercado, e aumentar a transparência fiscal. Quando da aprovação do projeto que deu origem à lei, o relator senador Efraim Filho, do PL da Paraíba, fez questão de ressaltar que não é qualquer prática que se encaixa no conceito de dívida contumaz, definido de forma bastante objetiva.
4: Separar a contumácia da inadimplência, ou seja, o devedor contumaz é quem faz da sonegação seu modelo de negócio. Jamais uma empresa que está no mercado formal, que gera empregos, que paga também seus impostos, por ter um momento de crise, um período de inadimplência periódico, temporário, ela não se enquadrará de nenhuma forma nesse conceito de quanto mais.
3: O senador Isalci Lucas, do PL do Distrito Federal, relembrou que a publicação da lista é apenas uma das medidas dentro do que se chama Código de Defesa do Contribuinte.
5: Além da questão do devedor contumaz, ele de fato inclui no sentido de respeitar a expectativa dos contribuintes, reduzir realmente a litigiosidade, usando inclusive formas alternativas de resolução de conflitos, facilitar o cumprimento das obrigações, reprimir a evasão, fraude, etc. Presumir de boa fé do contribuinte.
3: Antes de incluir qualquer empresa na lista, a Receita deve fazer notificação prévia e conceder 30 dias para regularização ou defesa. Segundo a entidade, novas listas deverão ser apresentadas em julho.
1: O senador astronauta Marcos Pontes, do PL de São Paulo, defendeu investimentos em ciência, tecnologia e infraestrutura para fortalecer a capacidade do Brasil de desenvolver vacinas e responder a futuras emergências sanitárias. Segundo ele, o país precisa adotar uma cultura de prevenção, com um orçamento contínuo para pesquisa, formação de profissionais e manutenção de estruturas estratégicas para reduzir a dependência de outros países em situações de crise. O financiamento da produção de vacinas nacionais foi tema de uma audiência pública na Comissão de Ciência e Tecnologia.
2: O parlamentar também defendeu o acesso da população a informações científicas de qualidade sobre vacinação. Na opinião dele, ninguém deve ser obrigado a se vacinar, mas o conhecimento é fundamental para que as pessoas tomem decisões conscientes e contribuam para a proteção coletiva em momentos de emergência sanitária.
6: Vejo muitas ideias erradas com relação à vacina. Se me perguntar assim, você é a favor a obrigar as pessoas a tomar vacina? Não, não sou a favor de obrigar ninguém a nada. Existem efeitos colaterais? Existem. Então tem que ser muito claro com relação a isso. Mostrar quais são os efeitos colaterais e a pessoa decide se toma ou não aquela vacina. E eu acredito que uma informação bem feita de ciência para as pessoas vão decidir pelo correto, que é tomar a vacina.
1: E a lei que ampliou as ações de combate ao mosquito transmissor da dengue, zika e chikungunya completa 10 anos.
2: Sancionada em junho de 2016, a norma autorizou medidas como mutirões de limpeza, campanhas educativas e visitas a imóveis. A proposta foi debatida e aprovada pelo Senado durante uma das maiores crises sanitárias da década. A reportagem é de Yasmin Rodrigues.
7: Em vigor desde 27 de junho de 2016, a lei que ampliou as ações de combate ao mosquito transmissor da dengue, zika e chikungunya completa 10 anos. Com participação dos senadores, o texto foi debatido em meio à emergência sanitária provocada pelo avanço dessas doenças. Na votação da proposta, o senador Humberto Costa, do PT de Pernambuco, que atuou como relator da medida, destacou a importância de fortalecer a vigilância.
8: Sem dúvida, esse é o problema de saúde pública mais crítico, não somente do Brasil, mas hoje em termos mundiais. Então, acho que deve ser um esforço de toda a sociedade nesse momento. Eu que já tive a oportunidade de ser ministro da Saúde, que tem um projeto de lei com esse mesmo conteúdo, eu creio que é uma decisão correta. Como acho também que o Congresso estará inteiramente aberto e suscetível a garantir os recursos orçamentários necessários para que o combate ao Aedes aegypti se faça da melhor maneira possível.
7: A legislação autorizou a União, estados e municípios a adotarem medidas excepcionais e também trouxe mudanças importantes no amparo social às famílias afetadas pelo surto de Zika. 10 anos depois, a legislação segue como base para ações emergenciais de vigilância em saúde e é considerada um marco na resposta institucional à crise sanitária de 2016.
1: O secretário de Economia do Distrito Federal deve ser convidado a explicar na Comissão de Assuntos Econômicos os impactos da crise envolvendo o BRB e o Banco Master.
2: O pedido é da senadora Damares Alves, que quer esclarecimentos sobre as garantias oferecidas pelo GDF e os possíveis reflexos nas contas públicas. Repórter Marcela Cunha.
9: O secretário de Economia do Distrito Federal, Valdivino José de Oliveira, deve comparecer à Comissão de Assuntos Econômicos para falar sobre os impactos da crise envolvendo o BRB e o Banco Master nas contas públicas do Distrito Federal. O pedido foi feito pela senadora Damares Alves, do Republicanos do Distrito Federal, que afirmou que parte das dúvidas levantadas pelos senadores depende de explicações do governo distrital.
10: Há garantias que o GDF está dando para esse grande acordo aí, essa grande reconstrução, reestruturação do banco, que nós temos que ouvir o secretário de Economia do DF.
9: O requerimento cita dúvidas sobre garantias oferecidas pelo governo local, uso de ativos públicos, compromissos assumidos pelo GDF e possíveis reflexos fiscais, orçamentários e patrimoniais do acordo homologado pelo Supremo Tribunal Federal. Damares quer saber se a operação pode afetar a capacidade de investimento do Distrito Federal, a execução de políticas públicas, concursos, nomeações e as contas

0: adaptar o atendimento do SUS à realidade da população em situação de rua.
1: O tema também é acompanhado pelo Senado, que analisa um projeto para criar o Estatuto da População em Situação de Rua. Repórter Henrique Nascimento.
2: O SUS terá novas diretrizes para atender pessoas em situação de rua. O Ministério da Saúde instituiu uma política nacional para ampliar o acesso dessa população à atenção básica. Para quem vive essa realidade, o acesso ao cuidado pode fazer diferença no momento em que vínculos familiares, emprego e moradia já foram perdidos. Rogério Barba passou anos em situação de rua e hoje ajuda no acolhimento de outras pessoas em Brasília.
3: E aí eu me envolvi com o álcool. Eu conheci o crack em 1989 e o crack fez, apesar de eu não ter parente, eu tinha muitos amigos bons. Só que o crack fez e o álcool fez eu perder os vínculos.
2: O tema também é discutido no Senado. Um projeto quer criar o Estatuto da População em Situação de Rua e prevê direitos básicos como acesso à alimentação gratuita, água potável, itens de higiene e banheiros públicos. Autor da proposta, o senador Randolfe Rodrigues, do PT do Amapá, defende que o poder público atue tanto no acolhimento quanto no combate à violência contra quem vive nas ruas.
4: O poder público tem que tomar as medidas necessárias para dar guarida e para acolher as pessoas de rua e, ao mesmo tempo, criminalizar aqueles que detestam pobres, aqueles que ofendem e atacam os pobres.
2: O projeto que cria o Estatuto da População em Situação de Rua está em análise na Comissão de Constituição e Justiça.
1: Com edição de Paula Groba e trabalhos técnicos de João Lira, o Jornal do Senado fica por aqui. Acompanhe agora as notícias da Câmara dos Deputados. Boa noite.
0: Boa noite e até amanhã.
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6: Comissão aprova novas regras para blindagem de teto solar de veículos.
7: Deputados determinam a apresentação de antecedente criminal de noivos.
6: Proposta autoriza auxílio para contenção de agressor de mulher em voo.
7: Projeto em análise define ações integradas para evitar quedas de idosos.
6: Boa noite. Avança na Câmara projeto que cria uma política integrada para prevenir quedas de pessoas idosas. Quem tem as informações é a repórter Sofia Peçanha.
8: As quedas estão entre as 10 condições de saúde que mais levam à incapacidade funcional, segundo o estudo longitudinal da saúde dos idosos brasileiros. Visando a saúde e o bem-estar da pessoa idosa, a Comissão de Saúde aprovou o projeto que cria a Política Nacional de Prevenção de Quedas entre Pessoas Idosas. O principal objetivo é reduzir o número de quedas, suas consequências físicas, psicológicas e emocionais, além de promover o envelhecimento ativo e saudável da população idosa. Um dos autores da proposta, o deputado Luiz Couto, do PT da Paraíba, salientou que atualmente o Brasil não possui uma política nacional voltada para a prevenção de quedas. E com isso, a nova política visa atender essa demanda, proporcionando diretrizes e cooperação intersetorial nas áreas de saúde, assistência social, urbanismo e transporte, por exemplo. O projeto propõe ações amplas, como programas de exercícios físicos específicos que fortalecem o equilíbrio e a mobilidade, melhorias na infraestrutura urbana e nos ambientes residenciais, campanhas educativas sobre a importância da prevenção de quedas e a capacitação de profissionais de saúde e cuidadores. O deputado Alan Garcês, do PP do Maranhão, relator na comissão, ressaltou que a proposta não apenas reforça uma questão de saúde pública no Brasil e no mundo, mas também reduz os impactos financeiros para o sistema de saúde.
9: Pois se trata de inovação legislativa necessária e essencial para as pessoas idosas. Além do mais, medidas preventivas de saúde sempre economizam recursos financeiros ao Estado, pois ao evitar a queda haverá certamente redução dos gastos de recursos públicos com cirurgias e procedimentos médicos invasivos.
8: Agora, o projeto que cria a Política Nacional de Prevenção de Quedas entre Pessoas Idosas será analisado pelas Comissões de Finanças e Tributação e Constituição e Justiça. Da Rádio Câmara de Brasília, Sofia Peçanha.
5: Previdência.
10: Câmara analisa a proposta de aposentadoria para policial com invalidez permanente. O repórter José Carlos Oliveira nos conta mais detalhes.
11: A Câmara dos Deputados analisa o projeto de lei que define casos específicos de

0: validez permanente que deverão garantir aposentadoria ou pagamento de seguro a profissionais de segurança pública que sofrerem acidentes em serviço. Entre as hipóteses que impedem o exercício da atividade estão cegueira, paraplegia, tetraplegia e amputação de braço ou perna. A aposentadoria ou seguro seriam válidos para policiais federais, civis, militares e penais, bombeiros militares e guardas municipais. A proposta partiu do deputado Bibo Nunes, do PL do Rio Grande do Sul, e foi aprovada na Comissão de Relações Exteriores, onde o relator, deputado Sargento Faur, do Paraná, incluiu os policiais legislativos entre os beneficiados. A intenção, segundo Faur, é proteger todos os operadores da segurança pública.
1: Importante para dar uma segurança jurídico-financeira para policiais, operadores de segurança pública, né, que arriscam diariamente suas vidas em acompanhamentos táticos, em confrontos, e eles precisam de uma segurança tanto para o policial que sofre sequelas graves, como principalmente para familiares, né, que porventura perdem os seus entes aí em confronto.
0: A proposta de casos específicos para a aposentadoria de policial com invalidez permanente ainda será analisada nas comissões de segurança pública, de previdência, de finanças e tributação e de Constituição e Justiça. Da Rádio Câmara de Brasília, José Carlos Oliveira.
2: Segurança Pública.
3: Câmara aprova que a ANAC requisite auxílio para deter agressor de mulher durante voo. A repórter Mônica Tati explica a proposta.
4: A ANAC, a Agência Nacional de Aviação Civil, poderá ser autorizada a requisitar força policial para deter agressor de mulher em aviões. O projeto foi aprovado em todas as comissões da Câmara e está sendo apreciado agora pelo Senado Federal. A legislação já prevê que a ANAC adote medidas necessárias para a segurança de pessoas e bens no transporte aéreo. No entanto, a proposta amplia as competências legais da agência no caso específico de agressão contra as mulheres. A relatora na Comissão de Viação e Transportes, a deputada Rosana Valle, do PL de São Paulo, explica que a proposta é importante para garantir mais clareza à lei e permitir que situações de assédio não se tornem mais graves.
5: Dentro de um avião não há para onde a vítima ir. É um ambiente fechado, um ambiente com alta vulnerabilidade. Portanto, o projeto garante uma resposta rápida, um respaldo legal para conter qualquer situação de violência, especialmente contra as mulheres. E por que destacar a proteção da mulher? Porque casos de assédio e agressão em transporte público, por exemplo, ainda acontecem de maneira costumeira e uma posição de vulnerabilidade para a mulher.
4: Rosana Valle acrescenta que o projeto não cria novas punições, mas garante a intervenção rápida, a proteção da vítima e a segurança dos passageiros e da tripulação. O projeto que autoriza a ANAC a requisitar força policial para deter agressor de mulher em aviões aguarda a votação no Senado. Se for aprovado, segue para a sanção presidencial. Da Rádio Câmara de Brasília, Mônica Tati.
2: Meio Ambiente.
6: Comissões da Câmara analisam projeto que obriga unidades de conservação a garantirem o acesso a idosos, pessoas com deficiência ou com mobilidade reduzida. Quem traz os detalhes é a repórter Júlia Lopes.
7: Com o objetivo de facilitar o acesso a todos em unidades de conservação da natureza, como parques e florestas nacionais, a Comissão de Meio Ambiente e Desenvolvimento Sustentável da Câmara dos Deputados aprovou o projeto que obriga esses espaços a adotarem medidas de acessibilidade para pessoas com deficiência, com mobilidade reduzida ou idosos. Entre as medidas previstas estão a instalação de rampas, corrimão, trilhas adaptadas, sinalização adequada, transporte interno e também a formação de pessoal capacitado. O texto também determina a criação do plano de acessibilidade, que deverá ser elaborado pelo órgão gestor da unidade de conservação com a especificação das estruturas e adaptações a serem implementadas, os prazos de instalação e a identificação de eventuais incompatibilidades entre o plano de manejo e a implementação das medidas de acessibilidade e inclusão. O relator da proposta, deputado Chico Alencar, do PSOL do Rio de Janeiro, defendeu que o projeto se adequa à realidade das unidades de conservação e explicou como se dará a sua implementação.
8: Estabelecendo, inclusive, um prazo de 180 dias para essa adequação dessas unidades a presença, participação dessas pessoas que tenham essas limitações. É interessante que a gente estabeleceu também etapas para essa implementação, a fim de que a lei desça do papel para a vida real, seja de fato efetivada.
7: Atualmente, segundo o Instituto Chico Mendes de Conservação da Biodiversidade, órgão responsável por fiscalizar e gerir as unidades de conservação federais, o Parque Nacional da Chapada dos Veadeiros, o Parque Nacional da Tijuca, o Parque Nacional Marinho de Fernando de Noronha e o Parque Nacional do Iguaçu são alguns dos locais que já contam com adaptações para receber visitantes com mobilidade reduzida. A exclusão ou limitação de acesso a esses ambientes compromete não apenas a Lei Brasileira de Inclusão da Pessoa com Deficiência, como também contraria a função socioambiental dos espaços naturais. O novo texto introduziu a terminologia usada pela legislação ambiental e de acessibilidade e segue agora para análise na Comissão de Finanças e Tributação. Da Rádio Câmara de Brasília, Júlia Lopes.
2: Comissões.
3: Câmara analisa projetos para restringir fogos de artifício e exigir informação de ruído nas embalagens. A repórter Daniela Lessa nos conta como estão as propostas.
9: Alguns estados e municípios já regulamentaram o uso de fogos de artifício. No estado de São Paulo, uma lei de 2021 proibiu a queima, a soltura e o comércio de fogos de estampido. Já na cidade do Rio de Janeiro, a Câmara Municipal também aprovou norma que restringe fogos com poluição sonora acima de um limite de decibéis. No Congresso, existem vários projetos de lei em tramitação para criar uma regra federal. Na Câmara, um dos textos mais avançados é uma proposta que reúne uma série de projetos e está pronta para entrar na pauta da Comissão de Constituição e Justiça. A ideia central é impedir fogos de grande estampido, como resume o relator, deputado Valdemar Oliveira, do Avante de Pernambuco.
10: Ele não quer proibir os fogos de artifício, apenas aqueles de grande estampido que causem mal, né, que façam uma grande poluição sonora, principalmente aos autistas, aos idosos, aos enfermos, às crianças, às gestantes.
9: Outro projeto quer obrigar que embalagens e, quando possível, que os próprios artefatos informem o nível de ruído em decibéis. Hoje a proposta aguarda aparecer na Comissão de Indústria, Comércio e Serviços. E o autor, deputado Bruno Gannen, do Podemos de São Paulo, argumenta que a padronização pode dar mais eficácia às regras.
11: Hoje está regionalizado, né? Alguns estados evoluíram, outros não nesse tema. E o que a gente quer é que o Brasil como um todo entenda o quanto fogos de estampido ele é prejudicial para os animais. E isso acaba significando mortes, acidentes. Tem registros de animais que, por total desespero com fogos de estampido, provocaram acidentes fatais de trânsito.
9: Enquanto para muitos os fogos de artifício fazem parte da tradição de festas populares, viradas de ano e comemorações esportivas, para outras pessoas o barulho pode causar sofrimento, estresse e até acidentes, especialmente entre crianças, idosos, pessoas com autismo e animais. O debate sobre como equilibrar celebração e bem-estar tem ganhado espaço entre os parlamentares. Da Rádio Câmara de Brasília, Daniele Lessa.
2: Transportes.
6: Comissão aprova regras para blindagem de teto solar de veículos. Saiba mais informações na reportagem de Maria Neves.
12: A Comissão de Segurança Pública da Câmara dos Deputados aprovou o projeto do deputado Flávio Nogueira, do PT do Piauí, que estabelece regras para blindagem de tetos solares em veículos. Pelo texto, a blindagem deve ocorrer obrigatoriamente com uma peça única e fixa. O teto não poderá ter mecanismo de abertura ou deslizamento. O objetivo da medida é evitar pontos de vulnerabilidade na estrutura do automóvel. O nível de proteção balística do teto também deverá ser o mesmo das outras partes do veículo. Como explica o relator, deputado General Pazuello, do PL do Rio de Janeiro, a proposta ainda exige a troca dos vidros do veículo sempre que houver danos na blindagem.
13: Uma das coisas do projeto é proibir a reutilização a partir apenas da parte da recuperação estética dos vidros. Não é mais blindado, perde o grau de blindagem. A outra é com relação a normatização da blindagem do teto solar. Então, o teto solar às vezes não vem blindado e às vezes fazem uma blindagem com

0: diferença de capacidade de proteção. Essa norma, ela garante que o teto solar blindado deva seguir a mesma blindagem do restante da viatura e que, por orientações técnicas, esse teto seja fixo, não seja móvel. Tenha lá a luminosidade, tenha a transparência, mas ele é fixo.
1: O texto aprovado também autoriza a blindagem parcial de veículos, tanto para uso particular quanto oficial. Essa modalidade permite proteger apenas partes da carroceria ou dos vidros e pode ter custo menor. Nesse caso, o documento do carro deverá informar quais partes estão protegidas. A blindagem de veículos no Brasil é controlada principalmente pelo Exército. Dentre as normas de segurança previstas, está a exigência de que o nível de proteção balística seja uniforme em todas as partes do automóvel. O Código de Trânsito Brasileiro, por sua vez, determina que, no caso de blindagem, o poder público não pode exigir documento ou autorização adicional para registro ou licenciamento no órgão de trânsito. Antes da Comissão de Segurança Pública, o projeto foi rejeitado na Comissão de Viação e Transportes. Agora ele segue para a Comissão de Constituição e Justiça e ainda terá de ser votado pelo plenário. Da Rádio Câmara de Brasília, Maria Neves.
2: Desenvolvimento Regional.
3: Comissão aprova projeto que cria estruturas municipais para ajuda em desastres. A reportagem é de Luiz Cláudio Canuto.
4: A Comissão de Integração Nacional e Desenvolvimento Regional aprovou o projeto de lei que estabelece a criação, pelos municípios, de estruturas específicas para lidar com situações de emergência e desastres. Pela proposta, os centros de operações seriam implementados com apoio do Estado e conforme o grau de risco de cada localidade. O texto aprovado é a versão do relator, deputado Benes Leocádio, do União do Rio Grande do Norte, ao projeto do deputado Júlio Lopes, do PP do Rio de Janeiro, que foi apresentado em 2024. O deputado acredita que a medida reduz as consequências na vida das famílias.
5: A grande maioria dos municípios do país já tem suas comissões de defesa civil, já tem suas estruturas nas suas diversas secretarias e estrutura de políticas públicas em cada território local, mas essa intenção do centro de operações de cidade é reunir nessa estrutura todas as condições que já disponham em cada município e aí sirva de instrumento para agilizar, junto aos demais órgãos, a Comissão de Defesa Civil Nacional, dentro do Ministério da Integração, a questão da burocracia existente no tocante à decretação de estado de calamidade pública para facilitar a liberação de recursos. E eu acho que esse centro de operações facilita muito mais como um arregimentador de soluções que venham realmente dar resposta com a maior brevidade possível.
4: Desde 2012, motivado por enchentes e secas na primeira década do século XXI, o então governo Lula sancionou uma lei com a Política Nacional de Proteção e Defesa Civil. Segundo o texto, os municípios deveriam coordenar as ações com estados e a União. Os municípios deveriam articular, além das ações, o levantamento da identificação dos riscos de desastres nas regiões geográficas e grandes bacias hidrográficas do país. Esses levantamentos, que originariam os planos, deveriam estar prontos nos primeiros 18 meses após a publicação da lei e atualizados a cada 3 anos. O relator do projeto aprovado na Câmara propôs que a instalação e a manutenção dos centros de operação sejam realizados com apoio dos estados e orientados conforme o nível de risco de cada município. A proposta ainda vai ser analisada pela Comissão de Constituição e Justiça antes de seguir para o Senado. Da Rádio Câmara de Brasília, Luiz Cláudio Canuto.
2: Justiça.
6: Aprova obrigação para noivos apresentarem antecedentes criminais. A repórter Silvia Munhato tem mais detalhes.
7: A Comissão de Constituição e Justiça da Câmara aprovou o projeto que inclui a certidão de antecedentes criminais e a certidão judicial civil e criminal como documentos obrigatórios na habilitação para o casamento. O relator, deputado Capitão Alberto Neto, do PL do Amazonas, explicou que a existência de antecedentes não vai impedir o casamento, mas diz que é importante para a mulher ter mais informações diante do total de feminicídios no país.
8: Imagina, se ele tem um passado de violência contra a mulher vai decidir se vai querer casar ou não, sabendo daquela informação. Não vai impedir, mas vai

0: ser obrigatório ele apresentar esses documentos, assim como ele apresenta na hora do concurso público, ele vai apresentar também na hora de casar.
1: O texto aprovado prevê que ambos os noivos deverão ter ciência do conteúdo das certidões. O projeto que prevê a apresentação de certidão de antecedentes criminais e a certidão judicial civil e criminal na habilitação para casamentos deve seguir agora para o Senado. Da Rádio Câmara de Brasília, Silvio Minhato.
2: Termina agora o jornal Câmara dos Deputados, produzido pela Rádio Câmara, com trabalhos técnicos de Wellington Teles e a apresentação de Luciana Vieira e Val Monteiro. Boa noite.
3: Boa noite. Você fica agora com as notícias do Tribunal de Contas da União.
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5: O Tribunal de Contas da União avaliou o programa Agora Tem Especialistas, do Ministério da Saúde. A iniciativa busca ampliar o acesso da população a consultas, exames e cirurgias com especialistas pelo SUS, o Sistema Único de Saúde. O principal ponto analisado foi a estrutura para reduzir a espera por consultas, exames e outros atendimentos. A auditoria apontou que falta integração e eficiência nos sistemas de tecnologia que deveriam gerenciar as filas e os recursos da política. Em 2025, o programa não conseguiu manter o desempenho dos anos anteriores na realização de cirurgias. Uma das razões é a falta de monitoramento, que impede que as informações sejam acompanhadas de forma adequada. O tribunal fez recomendações ao Ministério da Saúde para aprimorar a gestão do programa. 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
4: 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Boa noite.

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15: 10 e 4.
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15: Jean Martinazzo está ao vivo. Mergulhe conosco neste universo onde as emoções se elevam. E receba as boas-vindas ao Love Hurts, onde cada nota musical evoca uma memória, um arrepio, talvez a sua própria história. Existem memórias que ardem como o sol do inverno. Existem recordações persistentes que não querem ir embora. Mas agora deixa essa melodia te transportar. Ela foi feita para te acolher. Sentir amor pode machucar, mas aqui não fugimos da realidade. Experimentamos, confrontamos.

Existem amores que terminam inesperadamente. Existem finais que continuam a ecoar nas lembranças. E é por isso que, ao ouvir a sua sintonia, cada pausa é igualmente um momento para respirar. Entramos no intervalo, mas permanecemos com você. Não vá ainda. Respire e deixe a música seguir narrando nossa história inacabada.

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6: 10:22.
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8: Voltamos e nesse regresso persistem sentimentos que o tempo não apaga, pois são as histórias que nos marcam, ainda que tenham sido deixados para trás. Ainda que feridos e calados, sempre vale a pena escutar aquelas lembranças que o coração guarda com insistência.

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3: 10:42.
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5: Estamos de volta e o sentimento de saudade ainda está aqui ao seu lado. Quieta, mas constante como sempre. É interessante notar como lembranças específicas se intensificam enquanto buscamos esquecê-las. Mas existem detalhes que simplesmente insistem em permanecer. Se as memórias não podem ser apagadas, permita que a próxima canção amenize um pouco. Dê uma escutada nessa.

Algumas músicas penetram o coração, outras só confirmam a nossa suspeita anterior. A seguir, deixe que o próximo momento revele aquilo que escapou à sua percepção.

0: Love Hurts, cada silêncio carrega um sentimento. Continue conosco, pois é nos intervalos que às vezes a emoção fala mais alto em silêncio. Intervalo curto agora, mas não mude de lugar. Já retornamos com mais.
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0: 11:02.
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2: Voltamos à cena. E se o intervalo você sentiu mais falta, relaxe. A saudade também é ouvida por aqui. Existem mistérios desvendados pelo tempo. E sentimos que só entende com o coração receptivo. Deixe que a canção seguinte siga revelando o que você não conseguiu verbalizar ainda.

0: Você está em Love Hurts com Jean Martinazzo, explorando músicas que são fragmentos dos laços inacabados entre dois corações que não conseguiram dizer adeus. Faça uma pausa conosco e aproveite o intervalo. Já voltamos.
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4: Você está no Minuto News. Vamos direto para as manchetes do dia. Na política, o senador Flávio Bolsonaro lançou as pré-candidaturas majoritárias do PL em Goiás. No cenário econômico, o Federal Reserve dos Estados Unidos inaugura uma era de menos orientação, trazendo mais incerteza aos mercados. E no agronegócio, a safra de gengibre no Espírito Santo deve aumentar, mas a preocupação com os preços persiste.
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4: O senador Flávio Bolsonaro participou de um evento importante em Goiânia. O encontro oficializou os nomes do Partido Liberal, o PL, para a disputa eleitoral de 2026. A movimentação política visa fortalecer a presença da sigla e definir as estratégias para as próximas eleições majoritárias no estado de Goiás. O evento marcou o início de uma nova fase de articulações e preparativos dentro do partido, focando nas candidaturas que representarão o PL no pleito. Mudando de assunto para a economia global, o Federal Reserve, o Banco Central dos Estados Unidos, está sinalizando uma nova abordagem em sua comunicação. Depois de anos em que cada palavra dos dirigentes do Fed era intensamente analisada em busca de pistas sobre o rumo dos juros, a instituição agora adota uma postura de menos orientação explícita. Essa mudança representa uma era de maior incerteza para os mercados financeiros, que precisarão interpretar os movimentos e decisões do Fed com menos indicações prévias. A nova política de comunicação pode impactar as expectativas e o comportamento de investidores ao redor do mundo. No agronegócio, o Espírito Santo, que é o estado líder na produção nacional e exportação de gengibre, projeta um aumento em sua safra. As estimativas apontam para um crescimento de 5% na colheita desta raiz tuberosa. Apesar da boa notícia em relação ao volume de produção, o setor enfrenta uma preocupação crescente com os preços do produto. A valorização ou desvalorização no mercado pode afetar diretamente a rentabilidade dos produtores capixabas, mesmo com o aumento da oferta. O acompanhamento dos valores de venda será crucial para os agricultores da região.
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0: 11:21.
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0: Retornando ao silêncio que ressoa e aos barulhos que traduzem o aprisionado em nossa voz, pois há sentimentos percebidos mais indescritíveis. Toda vez que voltamos, é com um acréscimo de compreensão ou incremento de nostalgia. Por vezes, os dois se fazem presente. Abra bem o coração ao ouvir. Essa música que vem a seguir é feita para alcançar os recantos mais profundos da alma.

0: nos despedindo agora. Contudo, alguns tramas simplesmente trocam de página, não encontram um ponto final. Agradecemos por nos permitir adentrar aí na sua memória, em seus silêncios e cicatrizes. Se hoje foi doloroso, esperamos que amanhã seja um pouco mais suave. E se não for, nos encontraremos novamente naquele abraço único que só o rádio pode oferecer. Estou saindo, galera. Até outro momento. Cuidem-se bem.
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5: 11:38.
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1: Meia-noite e cinco.
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2: Meia-noite e sete.
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2: Meia-noite e oito.

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0: 6:47.
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0: amo esses irmãos, gente.
1: Ei, rapaz.
0: Obrigado, amiga, valeu.
2: 1:18. 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
1: Uma e 21.
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1: Uma e 21.

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1: Ué, bom demais, que energia boa, velho. 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
3: Uma e 31.
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0: 2:44.
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0: 3:11.
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0: 3:25.
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1: 3:38.
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1: Olá, olá, salve, salve, simpatia, boas vibrações pra você aí do outro lado do rádio. Tô chegando na sua sintonia, chegando com mais uma edição do nosso Clube da Viola, o clube que mais toca modão no seu rádio. Tem muita música boa, tem muito sucesso e claro que a sua companhia faz toda a diferença aqui no nosso Clube da Viola, tá? A partir de agora, já sabe, as melhores músicas sertanejas, as melhores modas de viola do Brasil. Com muito lançamento e modas para você matar a saudade. Então vem comigo, que além de tudo isso, tem muita informação. Aumenta o volume aí. Tá começando mais uma edição do
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3: 5 e 1.

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2: Estamos de volta. 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Tem música, tem sucesso, tem informação.

0: 5:26.
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4: 5 horas e 30 minutos.
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6: Estamos de volta com o Clube da Viola no seu radinho. Vem comigo agora, tá trazendo.

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3: Cinco e 45.
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6: 9

0: 5:52.
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4: 6 e 1.
5: Senhor, no silêncio deste dia que amanhece, venho pedir-te a paz, a sabedoria, a força. Quero olhar hoje o mundo com os olhos cheios de amor, ser paciente, compreensivo, manso e prudente. Ver, além das aparências, teus filhos como tu mesmo os vês, e assim não ver senão o bem em cada um. Fecha meus ouvidos a toda calúnia, guarda minha língua de toda maldade. Que só de bênçãos se encha a minha vida, que eu seja tão bondoso e alegre que todos quantos se chegarem a mim sintam a tua presença. Reveste-me de tua beleza, Senhor, e que no decurso deste dia eu te revele a todos.
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8: Estamos de volta, Clube da Viola. Hora de música, hora de sucesso, hora de modão.
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3: seis e 16.
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5: Estamos de volta com o Clube da Viola no seu radinho. Vem comigo agora, tá trazendo esse aqui que
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7: Seis e 35.
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1: 6:39.
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1: De volta com o Clube da Viola. Hora da última sequência musical do programa de

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2: Deve ter sim, hein?
0: Cadê as marginhas? 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

dia. Tudo certo por aí, gente? Ó, por aqui tá mais ou menos. Eu tô meio sem voz hoje. Será por quê, né? O Brasil precisava daquilo. Precisava ser o último lance do jogo, gente. Vocês estão bem? Bom dia pra você que tá ligadinho no som do carro, no estabelecimento comercial, tá ouvindo aí na Cidade FM, aonde é que você estiver ouvindo, eu vou chegar até você de alguma forma, tá? Seja no som do carro, seja no radinho aí, ligadinho no cantinho da oficina, seja pelas plataformas digitais, Instagram, web da vida, eu chego até você de alguma maneira, beleza? A voz meia boca hoje, mas a gente vai rompendo, viu, gente? Vai melhorando. Fazer uns gargarejos ali de água morna dá certo. Alô, Poliana, bom dia, viu? Grande abraço pra Poliana, viu? Uma Botafoguinha chegando por aqui também, grande abraço, meu irmão. Henrique Siqueira também chegando, Mara, Maria Precida, Sheilinha, John Dias. O pessoal já tá chegando por aqui, o WhatsApp tá liberado pra você pedir aquela música, dedicar pra alguém, fazer parte da nossa terça-feira. Hoje, dia 30/6/2026, agora 7:07, começando mais uma programação. Hoje tá uma cara de segunda, não sei porquê, viu? É, não sei porquê não, mas tá, viu? Mas é terça, tá, gente? É terça-feira na Cidade FM, feita pra você. A gente já tá chegando com Conexão Cidade. Eu sou o Lucas Araújo, serei sua companhia até às 9 da manhã. Então participa comigo pelo WhatsApp, pelo 349-9633-0983. Ou me liga no fixo, 3281-5800. Não vou falar muito não, pra não gastar o resto da voz. Então bora tocar moda. Alô, a Maria Priscila, família Rodrigues, tá chegando por aqui. Bom dia, Lucas. Manda pra gente flores em vida, oferece pra família Rodrigues, especialmente pra você, gatinho lindo, maravilhoso. Beijos. Abraço, meu bem. Tá mandando até palpite hoje, ó. Eita, ó, meu palpite do Brasil deu certo. Falei que ficava 2-1. É, o seu deu certo. Do Luan também, lá do Alto Brilho. Falou que ia ser com emoção, viu? Ei, Luan, senti. Precisava, rapaz. Bora de moda.

0: Cidade 7:15 chegando pra você, Maurício e Marcelo, Teodoro e Sampaio vestido de seda. Também tivemos Zezé de Camargo e Luciano, Flores em Vida. Começando nossa conexão de hoje, tá só começando a programação, então vem pra cá, vem pra Cidade FM, sua melhor sintonia.
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0: cidade, 7:20, estamos de volta por aqui, hein? O WhatsApp já tá bombando, já tá chegando pedido por aqui também. Alô, André Esteves, fala comigo.
1: Olá, amigos da Cidade FM, aqui tá falando André Esteves. Eu queria pedir a música do Felipe Falcão, Deixa Eu Te Amar De Novo. E quero desejar a todos um ótimo dia. Valeu, amigos da Cidade FM.
0: Opa, valeu, meu irmão. Pra você também, um ótimo dia, viu? Pra toda a família também. Obrigado pela companhia e pelos votos aí de desejos pra gente, tá? Prazer imenso ter você aqui na Cidade FM. Abraço especial também pro Táxi Amigo, tá ouvindo a gente. Bom dia, bom trabalho, ótima terça-feira. Manda um alô pra nós aqui do Táxi Amigo, tá mandado. Alto Brilho também chegando por aqui. Bom dia, meu amigo. Te falei o placar, né? E Alto Brilho, falou que língua, hein? Tem base não, rapaz. Aí, ó, minha voz hoje já não tá prestando por causa de você, viu? No último lance, bem que você disse que era no sufoco, mas não precisava ser daquele jeito não, né? Podia ser só o primeiro tempo sufocado, segundo já deslanchava, gente. Imagina a hora de pegar uma França da vida. Ai, meu coração. Alô, ó, abração aqui pra Maura Sebastiana, tá ouvindo também lá no bairro Olaria. Grande abraço. Fala, dona Maura.
2: Bom dia, meu amigo.
0: Bom dia.
2: Que é a Maura do Olaria.
0: Opa.
2: Eu sou muito sua fã.
0: Oh, que é isso aí.
2: Te adoro.
0: Obrigado.
2: Eu ouvi uma música.
0: Fala.
2: Eu beijei outra boca, menos a minha.
0: Opa. Daqui a pouquinho a gente vai tocar pra você também, viu, Maura? Obrigado aí pelo carinho, obrigado pelo fã. Fiquei muito feliz agora. Vamos de Felipe Falcão, Deixa Eu Te Amar, por favor. Essa vai pro André Esteves. Na sequência, a gente tem o pedido do Henrique Siqueira também, Maura Sebastiano, o WhatsApp tá bombando por aqui. Tá faltando só você, viu? 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

Cidade, 7h49. Tamo de volta. Pra você que tá ligadinho, tá sintonizando na 98,3. 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Bora de moda, chegando Bruno e Marrone, a solidão é uma ressaca.

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5: Cidade 7:58, começando agora o nosso Minuto Esportivo, trazendo para você tudo do mundo do esporte, as últimas notícias, jogos de ontem, jogos de hoje. Muito mais você encontra comigo a partir de agora no Minuto Esportivo. Primeiro duelo das oitavas já está definido. Marrocos versus Canadá. É, jogaço, hein? Canadá que surpreendeu e venceu seu respectivo jogo na estreia aí das 16 avos, e o Marrocos que ontem eliminou a poderosíssima Holanda. Por trás da áurea, veja bastidores da imagem viral de Rayan do Brasil. Gol no fim e pênaltis, os lances das classificações de ontem. Imprensa internacional destaca Bono e exalta Marrocos, disputa histórica. Como Beckham fatura milhões nas pausas de hidratação da Copa. Ibrahimovic detona técnico da Holanda após eliminação. Eita! Zagueiro de 18 anos da Austrália estará na mira do Barcelona. Neymar repete alfinetada em guru alemão após eliminação da Holanda. Errou de novo! E Mansur detalha mudanças táticas defensivas para a virada do Brasil contra o Japão. Nos jogos de ontem já tivemos a primeira classificada. O Brasil venceu o Japão e passou para a próxima fase, juntando-se ao Canadá nas oitavas de final. Assim como o Paraguai, que eliminou a poderosíssima Alemanha. Surpreendendo, hein? Eu nunca fui tão paraguenho na minha vida, viu? Paraguai empatou no tempo normal 1-1 com a Alemanha e nos pênaltis venceu por 4-3. Sendo assim, eliminando a tetracampeã Alemanha. E o Marrocos também surpreendeu, mas não é diferente, né? Na última Copa, o Marrocos eliminou grandes campanhas como Espanha e agora eliminou a Holanda por 3-2 também nos pênaltis. E nos jogos de hoje a gente vai conhecer o adversário do Brasil nas oitavas de final. Às 2 horas, Costa do Marfim enfrenta a Noruega. Assim, sai o classificado para enfrentar a seleção brasileira nas oitavas, que será no domingo, às 17 horas. E às 18, França enfrenta a Suécia. E 22 horas, para finalizar os jogos de hoje, México enfrentando o Equador. Esse foi o nosso Minuto Esportivo, a gente volta amanhã com muito mais. Valeu.

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2: 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Cidade, 8:02 da manhã pra você que tá chegando, tá sintonizando na 98,3, ó. 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

0: bom, viu?
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0: nós igual.
1: Bom dia, aqui é o Carlos. Toca aí pra nós aí, Rio Negro e Solimões. Ninguém faz igual.
0: Não é nada pessoal, mas igual minha saudade, ninguém faz igual.
1: E eu ofereço aí pro Miller, pro Rano César, Fernando, Igão e pra toda a galera com o som civil do GR, hein? E bora, bora! Terço!

0: desculpas.
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3: Lucas, meu amigo, muito bom dia, um excelente dia de trabalho aí pra você, pra todos que estão ouvindo. Desejar um abraço aí pros meus tios Luzia e Leonardo, do Fazenda Inhame. Também desejar um abraço aí pros meus irmãos Gustavo e Christian. E pra minha namorada, que tá fazendo aniversário hoje, Laura. A música aí, Obrigado Deus, do Henrique e Juliano.

pra Laura, né? Alô, Laura, parabéns pra você, viu? São os votos aí do seu namorado, Henrique Sequeira, que tá ouvindo a gente. Grande parceiro aqui da Cidade FM, amigo meu também. Abraço, viu, pra família inteira aí, pro soldado Christian também. Tá sempre ouvindo, papai do ano aí, tá chegando, né? Pra brilhantar e iluminar cada vez mais a família de vocês, né, Henrique? Parabéns, meu irmão, obrigado aí pelo carinho, pela audiência. Toda a galera aí que tá ouvindo aí na construção civil em peso, tá sempre marcando presença também. Então bora de Henrique Juliano, obrigado Deus, na sequência da 98,3.

0: aí passa. Mãozinha
1: cima! Cidade 8:29, chegando Fernando Sorocaba e Murilo Rufi, já vai sabendo. Também tivemos Fred Fabrício, Te Amar é Meu Talento, Felipe Rodrigo, Caos de Alguém, Henrique Juliano, Obrigado Deus. 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Fica.
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5: Eu mesmo. Cidade, 8 horas 33 minutinhos. Pra você que tá chegando, tá sintonizando. Tá sem voz igual eu também, né? Gritou muito ontem. Ei, Brasil, passando sufoco, né, gente? Os bom dias estão chegando, o pessoal tá animado, ó. Tem taça do café aqui do Brasil. Bom dia, Marilei. A Kelly também mandando aquele bom dia. Zé Cristino, grande abraço. Calma, Florentina, vixe, Marilei. Eita, no alô Carlos, galerinha da Construção Civil, Alto Brilho. Álvaro Café Mais Sabor, Café Tupaciguara. Abraço pra Marilda Óptica, está ouvindo a gente. Marildinha, Fran, Lolita. Abraço também, sabe aonde que eu vou estar daqui a pouquinho? 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Alô, Voz Malei, bom dia! Kelly Gonçalves chegando por aqui também. Alô, Kelly! Bora que bora! Abraço pra Tatá, pra Jéssica também. Vamos que vamos. Chegando então o Guilherme, todo mundo menos eu.

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8: É isso mesmo, a Rádio Cidade. Cidade, 8h50, faltando 10 para as 9 da manhã. Tá chegando ao fim a nossa conexão de hoje. Muito obrigado pelo carinho, pelas participações e pela sua companhia. Tô ficando por aqui, mas daqui a pouquinho eu volto às 13 horas com voo livre, que promete, viu? 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Bora lá que eu tô chegando, viu? E pra você que tá na sintonia, continua por aí, porque a Mariana tá chegando aqui pra assumir o encontro marcado que promete. Hoje, terça-feira, dia 30/6, agora 8h51, faltando 9 para as 9. Eu tô indo, mas logo, logo eu volto. Tchau, gente. Beijo. Boa manhã de terça-feira, bom almoço, bom café pra você que tá tomando agora. Às 13 horas, a gente se vê de novo. Humberto e Ronaldo, Manuel Diniz chegando pra você.

0: tô chique demais na conta.
1: 8:57.
2: Jorge. Matheus.
3: Obrigado, Hugo. Tamo junto, cara.

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7: E aí, galera que cola aqui com a gente, conectada na nossa vibe, chegando com toda a energia da rádio. Eu sou Andressa Pires e tô super feliz em começar mais uma parte do nosso Drops News. Aqui, você sabe, é o seu lugar para ficar por dentro de tudo que rola no universo da música, as novidades que movimentam as paradas e as conversas do momento. E para começar com o pé direito, já tem notícia quente pipocando nas plataformas. A nossa querida Shakira, gente, não para de quebrar recordes e mostrar sua força inabalável no streaming. A música Dai Dai, que é a canção oficial da Copa do Mundo da FIFA 2026, tá simplesmente voando. Ela está a apenas 6 mil streamings de alcançar o top 3 global do Spotify. É muita potência, muita batida e um hit que não para de crescer, mostrando que a Shakira é um fenômeno e que o pop dela não tem fronteiras. E essa é só a primeira parte do nosso Drops News, viu? Já já eu volto com muito mais no Drops News. Não sai daí.
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10: Olá, queridos e queridas. Bem-vindos ao Guia Astral. Eu sou a Letícia Leal. E nesta primeira parte do programa, com energias positivas, mergulharemos nas previsões para Áries, Touro e Gêmeos.
11: Áries, Touro, Gêmeos.
10: Áries, a renovação te chama. Coragem impulsiona projetos e mudanças pessoais. No amor, frescor. No trabalho, recomeços. Otimismo supera desafios. Dê o primeiro passo. Cor turquesa, número 17.
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10: Touro. Estabilidade renovada. Buscando prazeres e segurança. Reavalie o amor com nova perspectiva. No trabalho, novas formas de aplicar talentos. Permita-se flexibilizar, cuidando de si. A paz está na aceitação. Cor verde esmeralda, número 42.
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10: Gêmeos. Renovação mental. Ideias e comunicação fluem. Conversas importantes renovam o amor. No trabalho, projetos inovadores. Use a clareza para expressar sentimentos, buscando novos conhecimentos. Inove. Cor amarelo sol, número 88. Quanta energia! Na próxima parte do Guia Astral, Câncer, Leão e Virgem te esperam. Não saia daí.
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5: Bom dia! Tudo bem com vocês? Olha, eu espero que sim, porque por aqui tá tudo ótimo. E caso não esteja nada bom por aí, vai ficar, tá? Porque a gente tá começando esse encontro marcado comigo, sua amiga Mariana Mota. O nosso date diário, bebê. Como qualquer date maravilhoso. Olha a voz dando uma falhadinha. A gente vai começar ouvindo aquela moda boa, linda. Eu sou romântica demais, né? Claro que daqui a pouquinho a gente começa também com as melhores. Me alcança, por favor. Aí, muito obrigado, Agnes. Bom dia pra você, viu?
6: Bom dia pra você.
5: Vamos lá, olha só, pessoal. Terçou. Hoje é dia pra você de feitos por Tatá. E pra participar tá muito fácil, mas eu vou te contar apenas no próximo bloco. Combinado? Então continue sintonizados aqui na 98,3, porque no Encontro Marcado tem pra você a previsão do tempo, tem o informativo 190 também. Então vamos que vamos e bora que bora, que a festa tá só começando. Inclusive a gente começa com uma das melhores, tá? Zé Neto e Cristiano pra você com cadeira cativa. Pra fazer o seu pedido, manda mensagem no WhatsApp, que é o 99 9633-0983, ou liga pelo telefone

0: fixo.
1: 913-3281-5800.
0: Seja um grande alô pra Maria Vitalina, pra Isa também, um beijo. Vamos que vamos.
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4: E aí, galera plugada. Andressa Pires chegando com toda a energia pra você, sintonizado aqui no seu plugado. Que vibe boa, hein?
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4: Olha essa notícia do mundo do esporte. Galvão Bueno afirma que a Copa de 2026 será a sua última como narrador.
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4: Pois é, o Galvão Bueno, essa voz que marcou gerações e embalou tantos momentos históricos do futebol brasileiro em Copas do Mundo, confirmou que o Mundial de 2026 vai ser de fato o último em que ele estará no papel de narrador. É um momento de virada, o fim de uma era, né? Mas, e isso é super importante frisar, ele negou veementemente que vai se aposentar do trabalho completamente. Ou seja, o Galvão continua na ativa, com certeza em outras funções. Só não vai mais nos presentear com a narração de Copas. Para muitos fãs, é difícil imaginar uma Copa sem o bordão dele. Mas a notícia é clara. A repercussão já tá gigante nas redes, com gente lamentando, mas também celebrando essa carreira lendária. Fica ligado que o Plugado volta rapidinho com muito mais pra você. Não sai daí.
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13: Bom ter você de volta no Guia Astral.
12: Câncer, Leão, Virgem.
13: Câncer, sua intuição guia suas relações. No trabalho, sua sensibilidade acolhe, criando um ambiente mais harmônico. Cuide do coração, valorize o autocuidado sempre. Abrace seu crescimento emocional que se apresenta. Sua cor da sorte é o azul anil. O número é 42.
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14: Leão, brilhe sua paixão e criatividade em tudo o que fizer. Mostre seu coração generoso nos relacionamentos, mas saiba o seu valor. Sua liderança profissional será reconhecida. Siga em frente. Celebre cada vitória com alegria. Sua cor da sorte é pérola. Número 17.
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14: Virgem,

0: Organize emoções e o ambiente com clareza. Aprimore a comunicação gentil em suas relações, buscando a verdade. Sua atenção aos detalhes é um trunfo, mas evite a sobrecarga. Pratique a autocompaixão. Sua cor da sorte é o roxo ametista. O número é 63. E a nossa jornada astral continua. Essa foi a primeira parte. Na próxima, teremos as previsões para Libra, Escorpião e Sagitário. Fique ligado.
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0: É isso aí, Cidade FM feita pra você. São 9h23. É isso mesmo? É isso mesmo. Eu esqueci o óculos hoje de novo, viu, gente? Mas não tem problema, não. Vou continuar mandando os alôs aqui pra vocês. Um grande abraço pro Osmar Lambreta, que tá sempre aqui pra ouvir aquela moda bruta, rústica e sistemática. A gente vai passar daqui a pouquinho, viu? Um sistema bruto aqui pra gente, fechou, Osmar? Vou oferecer pra você aí. Eu sei que, como eu, você gosta dessas modas mais assim, hein? Vamos que vamos, bora que bora, porque por enquanto vai passar também pra vocês um Luan Santana com Morena. Essa daqui é boa demais, você tá doido? Uma das minhas preferidas, viu? Poderia até dizer que essa música tá acontecendo comigo, mas... ah não, vamos que vamos.
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1: Você está no Minuto News. Vamos direto para os destaques de agora, com as notícias que movimentam o cenário. Começando pela política, uma pesquisa BTG Nexus revela que Flávio, o filho 01 de Bolsonaro, tem 51% de rejeição entre os eleitores. Presidente Lula registra 49% de rejeição. Na economia, uma boa notícia para o comércio brasileiro. O índice de confiança do setor sobrima em junho, segundo a Fundação Getúlio Vargas. E no cenário internacional, a Venezuela registra um novo tremor de terra, dias após um terremoto que deixou milhares de mortos.
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1: A pesquisa BTG Nexus aponta um cenário eleitoral com alta rejeição para nomes importantes. Flávio, filho de Bolsonaro, registra 51% de rejeição, uma oscilação de um ponto percentual para baixo. Já o presidente Lula viu sua rejeição subir 2 pontos percentuais, atingindo 49%. Os números indicam um eleitorado dividido e com forte sentimento de oposição a figuras políticas de destaque. Essa volatilidade do quadro político atual exige estratégias diferenciadas para conquistar a preferência popular. Em seguida, na economia,

0: Economia, o Índice de Confiança do Comércio, o ICOM, do Instituto Brasileiro de Economia da Fundação Getúlio Vargas, o FGV Ibre, apresentou uma alta de 0,9 ponto em junho. O indicador agora está em 85,1 pontos. Essa elevação sugere uma percepção mais otimista por parte dos comerciantes em relação ao cenário econômico. O resultado, mesmo que modesto, reflete uma melhora nas expectativas para o setor, que é um termômetro importante da atividade econômica do país. Uma confiança maior pode impulsionar investimentos e a geração de empregos, aquecendo o mercado. Por fim, no cenário internacional, a Venezuela foi atingida por um novo tremor de terra, com magnitude de 4,6. O abalo foi registrado a cerca de 30 quilômetros do centro da capital, Caracas. Este novo incidente ocorre em um momento delicado para o país, que já enfrenta as consequências de um terremoto anterior, responsável pela morte de cerca de 1.500 pessoas. A sequência de tremores aumenta a preocupação das autoridades e da população, que buscam se recuperar dos impactos e evitar novas perdas. As equipes de resgate e assistência permanecem em alerta máximo na região.
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10: De volta ao Guia Astral.
9: Libra, Escorpião, Sagitário.
10: Libra, a harmonia nas relações é sua chave. Tome decisões equilibradas, confiando na intuição para amor, trabalho e bem-estar. Reflita emoções. Conselho, ouça o coração. Motivação, a beleza mora nas escolhas. Cor, coral. Número 58.
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10: Escorpião, prepare-se para a profunda transformação. Mergulhe em emoções, desapegue para renovar vida amorosa e profissional. A cura espiritual é presente. Conselho, aceite a mudança. Motivação, a força está na reinvenção. Cor, vinho tinto. Número 27.
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10: Sagitário, a aventura te chama. Expanda horizontes, buscando aprendizado.

0: dados e experiências alegres. No amor e trabalho, a liberdade te guia. Celebre fé e espiritualidade. Conselho, ouse sonhar. Motivação, o universo recompensa a coragem. Cor, azul celeste. Número 45. Que energia! Na próxima parte, vamos continuar a viagem com Capricórnio, Aquário e Peixes. Fique ligado.
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0: de volta com vocês aqui na 98. Opa, cuidado. Cuidado, viu?
1: Tem que tomar cuidado.
0: Eu vou ter que estar parando de fofocar com você no meu horário de trabalho, Agnes.
1: Quase deu
0: uma
1: rata agora,
0: hein? Quase? Nossa senhora.
1: Só.
0: Vai que solta um nome aí, um trem do... Rapaz do céu. Mas se eu soltar qualquer nome aqui, aí é porque eu tô fazendo ciúme.
1: É verdade.
0: É, não é?
1: Ah,
0: é verdade, tem que parar com isso, né?
1: Você comentou que a gente tá com dois gatos aqui hoje.
0: Gente, isso é loucura. Eu acabei de comentar com a Agnes que eu acho que fizeram uma macumba pra mim. Porque tem uma pessoa que eu não paro de sonhar com essa pessoa. É uma pessoa muito especial pra mim, ela é muito da magia. E aí apareceu dois gatos pretos bem na hora que eu falei. E o gato invadiu o estúdio aqui, viu, gente? Muito bonitinho e fofinho. A Agnes tá com medo. E o gatinho até ronronando aqui pra gente. Mas vamos lá, né? Vamos voltar pra programação normal aqui. Olha só, hoje tem pra vocês os sorteios lá dos feitos por Tatá. E pra participar tá muito simples. Antes, quero mandar um beijo pra Tatá e pro trio Parada Dura, tá? Que, se eu não me engano, o trio Parada Dura é a Vivian, a Jéssica e a Tatá, é isso? Ou eu estou enganada? Vocês me corrijam aí, por favor, viu? Cadê a Jéssica falando nisso? Até agora não apareceu por aqui. Ó, e tá chegando também o pedido da Adriângela, vagabundo, vamos que vamos, diz ela que é pra animar, viu? Ah, tem a Kelly, né? Eu errei. Kelly, um beijo pra você também, viu? Aí, ó, é a Kelly, a Tatá e a Jéssica. Eu achei que era a Vivian. Vamos que vamos.

0: Que alegria, velho.
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5: Alô, alô, meus amores, que bom ter vocês de volta no Guia Astral. Última parte agora, previsões finais, coração aberto, a energia vibra alto para esses signos.
4: Capricórnio, aquário, peixes.
5: Capricórnio, um despertar interno, liberte pesos antigos, clareza amorosa traz conexões, intuição guia novos caminhos no trabalho, confie na reinvenção e na esperança. Cor verde esmeralda. Número 14.
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5: Aquário. Sua energia convida à conexão com essência e pessoas. Fortaleça laços, parcerias. Sinta emoções sem julgamentos. Ideias inovadoras brilham no trabalho. Abrace sua originalidade. Sua cor da sorte é o lilás. E o número 88.
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5: Peixes. Aprofunde sua espiritualidade e intuição. Permita-se sonhar, transformando em ações. No amor, empatia com limites. Criatividade trará soluções no trabalho. Confie nos sinais e na sabedoria. Cor, violeta ametista. Número 71. Que energias lindas, meus amores. Assim fechamos mais uma parte do Guia Astral. Levem as mensagens no coração, permitam-se florescer. O universo conspira. Beijo de luz. Até breve.
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0: Estou de volta com você aqui na 98,3 e olha só, hoje tem sorteio para vocês, feitos por Tatá. Um beijo para Tatá. Pessoal, eu esqueci de contar a regrinha de hoje, que tá muito simples. Na verdade, vai depender muito da sua criatividade aí. Eu gostaria de saber o que você é capaz de fazer pro Brasil ganhar o Hexa. Tipo assim, ó, ai, Mari, eu correria 10 quarteirões, né? Legal.
1: Ficaria um ano sem beber.
0: Você ficaria um ano sem beber?
1: Eu tô falando que alguém poderia.
0: Ah, alguém poderia. Se alguém, não seria eu também.
1: Mas é que eu não bebo, né?
0: Ah, você entorna.
1: Inclusive, vontade.
0: Ah, eu também não bebo, não. Tá certinho. Moderação é tudo, vamos que vamos. Então, pessoal, eu gostaria de saber isso. Conta pra mim o que você seria capaz de fazer. Ah, sei lá, eu daria 100 pulos, faria 100 polichinelos. Oh. Escolhe aí, né? Vamos pensar pro lado da saúde. Não, não faria, não.
1: É mesmo,
0: não julgo quem faria.
1: Inclusive, o Lucas, ele falou que se o Brasil ganhar o X, você pode tacar a taça na cara dele.
0: Exatamente,
1: né?
0: Olha
1: e você?
0: Aí.
1: Se ganhar, a gente tem que pensar nisso, viu?
0: Se o Brasil ganhar...
1: É, a gente tem que pensar em algo pra você.
0: Vou pensar em algo legal.
1: Então,
0: é pra gente trazer aqui no Informativo 190. Vamos lá, então. E aí, a gente vai atender o pedido enquanto isso da voz Marley pra vocês virem participar. Diz aí pra mim o que você seria capaz de fazer pro Brasil ganhar no Hexa.
2: Fido Mijek, Mato Grosso Mati.

0: Passa pro bagulho do Rui.
1: Valeu, amanhã.
0: Valeu, menino.
1: Que delícia, tamo cara. Junto. Tem que respeitar.
0: Que, é
1: que
0: isso?
1: Moda boa, que demais. Moda boa, que moda boa.
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2: Bem-vindos ao Minuto Esportivo, a sua dose diária de adrenalina e informação do universo do esporte. Aqui, a bola não para de rolar, a emoção não tem limites e você fica por dentro de tudo o que acontece no mundo da bola e além. Vamos direto para as manchetes do dia, com um olhar atento para cada detalhe. A gente começa com uma informação que mexe com a memória e o coração de quem ama o futebol. Um ex-zagueiro guarda consigo a última camisa usada em campo pelo nosso eterno Rei Pelé. A Copa do Mundo segue a todo vapor e a seleção do Canadá garantiu sua classificação para as oitavas de final em um jogo pra lá de emocionante.
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2: Vamos aos detalhes dessa história que emociona. Um ex-zagueiro, nome que não foi divulgado, se tornou o feliz proprietário de um pedaço valioso da história do futebol mundial. Estamos falando da última camisa que o inigualável Rei Pelé vestiu em uma partida oficial. Um objeto de valor inestimável, que representa um legado, uma era, e que agora está sob a guarda de um profissional que certamente entende a dimensão e o simbolismo desse item tão especial. É a história sendo preservada, um verdadeiro tesouro para o esporte. A seleção do Canadá fez bonito e carimbou seu passaporte para as oitavas de final do torneio. Em um confronto eletrizante contra a forte equipe da África do Sul, canadenses mostraram muita garra e determinação. A vitória, que garantiu a continuidade do Canadá na competição, veio de forma dramática, com um gol marcado já na reta final do segundo tempo, precisamente aos 40 minutos. Um lance que explodiu de alegria à torcida e confirmou a classificação, mantendo o sonho canadense vivo na Copa.
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2: E essas foram as notícias que movimentaram o mundo dos esportes. Ficamos por aqui nesta parte do Minuto Esportivo. Mas não saia daí, porque a gente volta rapidinho com mais conteúdo, análises e a paixão que só o esporte consegue despertar.
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4: É isso aí, tô de volta com você na 98,3. E aí, pessoal? Hoje tem uma perguntinha bem especial pra vocês. O que você faria pro Brasil ganhar o Hexa? A Maria de Fátima disse que doaria uma cesta básica pra alguém que precisasse. Eu gostei da ideia também. Eu acho que eu daria 5 voltas no quarteirão. Tá ótimo já, né?
5: Ótimo.
4: Não, 6, já que é Hexa, eu seria 6.
5: Não,
4: né?
5: Não, tá pouco, viu, Mari?
4: Não, tá ótimo já. Eu não sou pessoa, eu sou uma pessoa minimalista. Uhum. Eu gosto de fazer coisas assim, né? Vamos lá. Não é tantas, não. Adriângela, um beijo pra você, minha linda. Um alô também pra Elivane. Eita, nós, hein, gente? Olha só o que ela tá falando aqui. Vamos ouvir? Tem mesmo, tá, Elivane? Tô esperando vocês por aqui. Um grande beijo também pra Kelly, que eu tava confundindo ela aqui do grupinho aqui, do trio Parada Dura. Kelly, me perdoa, viu? Rapaz, sou ruim demais de cabeça. Um alô pra Mirena também. Beijo, Mirena. Bom dia pra você também, lindona. Esse dia maravilhoso pós-vitória do Brasil, né? E teve também o querido Valmir Leandro, que pediu uma moda especial aqui. Eu não achei com os cantores que ele pediu, né? Ele pediu pra mandar, oferecer especialmente pra amiga dele, a Anja, e especialmente também pra todos da construção civil. Vamos que vamos. Alan Jackson tá chegando nessa participação aqui, junto com o Leonardo.

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É isso aí, tô de volta com você aqui na 98,3. E olha só, pessoal, hoje tem uma perguntinha pra vocês, viu? Eu queria saber o que você faria pelo Hexa do Brasil. Gente que doaria cestas, teve um aqui também que falou que correria por 6 quarteirões também. Vamos ver o que o pessoal tá disposto a fazer aí pra ver se o Brasilzão ganhar. E assim você participa também do sorteio de hoje, feitos por Tatá. Um beijo aí pra vocês, viu? Vamos que vamos? Tá chegando o pedido da Sandra. Paula Fernandes pra você. Música.

0: bom dia.
1: Se o Brasil for hexacampeão, eu sairia correndo nas ruas aqui de Pracaíba. Nossa, faria maior festa. Mas dá pra ser, vamos lá.

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4: Você está no Minuto News. Serena Santana aqui na área. E a gente já chega com as principais informações que movimentam o Brasil e o mundo. Sempre com aquele olhar direto e objetivo que você já conhece. No cenário político, uma pesquisa mostra que a aprovação do presidente Lula chegou a 48%. Já no mercado, os investidores estão acompanhando de perto a trégua entre Estados Unidos e Irã, enquanto aguardam dados importantes da economia global. E na saúde, a Anvisa determinou o recolhimento de um lote de repelente que apresentou resultado insatisfatório em testes de qualidade.
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4: No panorama político nacional, uma pesquisa divulgada recentemente indicou que a aprovação do presidente Luiz Inácio Lula atingiu o patamar de 48%. Este levantamento de opinião pública serve como um importante termômetro sobre a percepção da população. Os dados refletem a avaliação da atual gestão federal e são cruciais para a análise do cenário político e dos próximos passos do governo. Seguimos para o mercado financeiro, onde os investidores mantêm atenção à trégua entre Estados Unidos e Irã. Apesar dos ataques que ocorreram durante o fim de semana, os dois países concordaram no domingo em interromper as hostilidades. Essa movimentação gerou expectativas e trouxe um certo alívio temporário para os mercados globais. Além disso, a expectativa agora se volta para a divulgação de dados econômicos importantes, como o payroll, que pode influenciar as decisões de investimento e as tendências do mercado nas próximas horas. E na área da saúde, a Agência Nacional de Vigilância Sanitária, a Anvisa, agiu rapidamente e determinou o recolhimento de um lote de repelente. A medida se aplica especificamente ao lote do produto Repele Mavaro, após análises laboratoriais. Os testes de qualidade apontaram um resultado insatisfatório para a substância que afasta insetos, comprometendo a eficácia do produto. A decisão da Anvisa visa garantir a segurança e a proteção dos consumidores, reforçando a importância da fiscalização sanitária.
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0: horas e 34 minutinhos. Começa agora para você o Informativo 190. Bom dia, Lucas, e bom dia, Agnes.
1: Bom dia, Mariana. Bom dia, Agnes.
2: Bom dia, Mariana. Bom dia, Lucas. Tudo bem?
1: Tudo jóia, vocês?
2: Ai, graças a Deus.
3: Bom ótima. Dia, Brasil!
0: Olá, bom dia!
3: Opa! Foi sofrido, mas foi... Bom, ai, que foi essa cadeira desse machura aqui?
2: Que eu vi também.
3: Parece que eu virei um anãozinho aqui.
0: Eita,
3: eita nós. Vamos lá, como é que foram as últimas horas aí pelo lado da polícia militar?
4: Ó, visita tranquilizadora em caso de violência doméstica contra mulheres na rua João Torquato Neves, Tiradentes.
3: Cumprimento de prisão na Avenida Modesta Alves Prudente, no Tiradentes.
4: Furto na fazenda em Tupaciguara. A polícia militar recebeu uma denúncia de maus tratos a um cavalo durante patrulhamento. O suspeito foi localizado e, após negar inicialmente os fatos, confessou que havia pegado o animal sem autorização do proprietário. A égua foi encontrada em situação de abandono, sem água e alimentação, com ferimentos. E o laudo veterinário confirmou os maus tratos. Também foi constatado que o homem não trabalhava na propriedade como havia alegado. Diante das evidências de furto do animal e dos maus tratos, ele foi preso em flagrante e encaminhado à delegacia, enquanto o equino recebeu atendimento veterinário e permaneceu sob cuidados.
3: Rapaz, aí juntou furto com maus tratos, hein?
4: Exatamente.
3: Que é isso, rapaz? É maldade, né? Fazer isso com os animais. Tivemos uma aplicação de medidas administrativas ao Código de Trânsito na Bueno Brandão, no centro da cidade. O que foi, Mariana? Estou no tabão, não? Ei, rapaz.
2: Tomou muita água ontem.
3: Tomou muita água, né? Tudo que é exagerado faz mal, né? Até a água, né?
0: Pois é, tem que parar de tomar água desse
3: pois
0: lado.
3: Pois é, tô achando.
0: Vamos então, né? A gente volta daqui a pouquinho pros comentários esportivos. Esse foi o 190 de hoje?
3: Sim.
4: Sim. Voltamos então, amanhã, né?
3: Mas mais ou menos nesse mesmo horário.
0: Isso aí. Vamos lá.
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0: volta agora na nossa parte aqui de comentários esportivos.
1: Vamos falar essa notícia aqui primeiro, que ela é importante,
0: é
1: Mariana.
0: Isso aí, bora lá.
1: E aí a gente já vai pro esporte. A ponte Quinca Mariano, que liga Araguari a Corumbaíba, passará por interdição total a partir do dia 15 de julho devido a obras estruturais profundas. A estrutura, que frequentemente apresenta problemas, receberá reparos integrais em vez de operações paliativas. Fiquem ligados para mais informações em nossas redes sociais. Ela liga Araguari a Corumbaíba, liga Tupaciguara a Corumbaíba, liga Araguari a Caldas Novas, então é uma rodovia, uma ponte muito importante que tem muito tráfego, principalmente as pessoas que saem aqui de Uberlândia, Araguari, Tupaciguara, rumo aí a Caldas Novas, né? Então ela vai ficar interditada aí por um bom tempo para reformas aí estruturais. E a gente passa lá agora, já fica com medo, hein? E só dia 15, né, que vai começar. Tá certo. Vamos lá pro esporte?
2: Não vai falar daquele outro lá não, né? Também não.
1: Não, depois a gente fala durante aí as
2: coisas. Bora lá, né, Fernando? Você tá sem voz também? Que a minha tá falhando hoje. Nossa senhora.
0: Parece que muita gente perdeu a voz ontem.
2: Ah, tá feio o trem.
1: Mas, e falar antes do jogo, mas a praça não tá lotada, hein? A arena

0: cena da Copa.
1: Tava lindo.
0: Gente do céu, eu não tive lá ontem, mas eu vi algumas postagens aí. O bicho lá pegou, né, Mariana?
1: Parecendo um formigueiro.
2: O horário favoreceu também, né?
1: Eu achei que não ia, né? Mas acho que a maioria dos patrões também foram bem cordiais, né?
0: No próximo jogo do Brasil eu vou liberar todo mundo também, não precisa vir.
2: Coisa boa.
1: Coisa boa, né?
0: Domingão, né? Tranquilo.
1: Coisa boa. Esse patrão nosso é diferenciado. Mas é isso. E aí logo após também o jogo, acho que aquela família que tava ali descansando e assistindo em casa também aproveitou.
0: Passou
1: pra descer
0: pra
1: todo mundo festa. Então foi bem bonito, foi uma festa linda. Showzaços aí, maravilhosos. Raí Lucas acertando no set mais uma vez, né? A banda também que veio sertaneja, a dupla sertaneja, foi muito incrível.
0: E Bailari.
1: Aí, Bailari também deu um show de dança.
0: Bailari Santana, né?
1: É isso.
2: Maravilha. Bora falar do jogo lá em ontem, então?
0: Fala os jogos de ontem.
2: Vamos falar, né?
0: Vamos falar os seus.
2: Deixa o Brasil por último, você quer falar pra mim?
0: É, vamos fazer.
1: Se bem que o Brasil é o mais tranquilo de ontem, né?
2: É o mais tranquilo aqui, ó.
0: Porque o resto foi tudo nos pênaltis,
2: né? Tudo.
1: É, e loucura, ninguém.
2: Mas eu acho que ontem a gente teve, né, a visão de como vai ser essas eliminatórias. Não só as 16 avos, mas o restante da competição, né, Fernando?
1: Mata, né?
2: Não tem time fraco, não tem time bobo mais, agora é só pedreira, gente, é o que eu falei, a gente falou, né, depois que passasse aí pras eliminatórias, não existe
0: e aí é mata-mata,
2: time...
0: né, dizer que o jogador não tá bem, né,
2: não existe
0: aquele coisa.
2: Time, é o mais fraco,
0: uma bola parada, cujo juiz erra, né?
2: Tem, claro, as teorias, né, as teoricamente, mas eu acho que depois que entra em campo ali, que rola a bola, acabou, não tem favorito, né? É o que a gente viu ontem aí. O Brasil, né, fez seu papel.
0: Eu continuo achando que a França é favorita, mas...
2: Então, vamos ver agora.
0: Vamos ver. Eu tô crente que a Suécia vai aprontar uma também.
2: Vai que arranca
0: um empate. Já teve duas aprontadas aí.
1: Vamos pra dar um medinho, né?
2: Então, ontem às 14h, né, a gente teve aí a classificação do Brasil para as oitavas de final, vencendo a seleção do Japão, né? Destaque pro gol aí nos últimos minutos da prorrogação, né, no tempo normal. Então, foi nos últimos, liga de tese, foi o último lance.
0: Não foi na prorrogação, né?
2: Não foi no acréscimo, desculpa, né?
0: Acréscimo, quase indo pra prorrogação.
2: É, ali nos 90 e ela vai cacetada, né?
1: Basicamente no último minuto mesmo, né? De sim. Acréscimo.
0: Mas só depois foi... o jumento lá ainda deu mais não sei quantos minutos. Não...
2: É por causa da comemoração, né?
0: A comemoração, ele tinha que dar um minuto a mais, ele deu três.
1: Não,
0: é que geralmente quando... tem o gol nos últimos minutos, aí acrescenta mais um, né? Por causa da comemoração. Não
2: sei. Queria jogo
0: e não acabava nunca, aquela a tensão aumentava.
2: E ontem eu também fui Paraguai a vida inteira. Nossa, que eu fui Paraguai. Fui paraguenho, né? Que fala, como é que chama? É paraguaio mesmo?
0: É Paraguai.
2: Então eu fui paraguaio de corpo e alma e coração.
1: Nossa,
2: meu, eu acho que eu tô mais rouco por causa disso, que eu gritei também.
1: Eu gritei mais no jogo do Paraguai do que no do Brasil.
2: Paraguai ontem nos pênaltis, eliminou aí a fortíssima seleção da Alemanha, foi a primeira grande a cair, né? Na Copa
0: foi
2: do
0: assim,
2: Mundo.
0: O jogo normal 1-1,
2: um a um, tempo normal.
0: O Paraguai saiu na frente, não saiu?
2: Saiu na frente, a Alemanha empatou e a Alemanha virou, né? Só que o segundo gol da Alemanha foi anulado aí devido a uma falta no goleiro.
0: Entendi.
2: Né? Devido aí à análise
0: foi
2: do VAR.
0: Foi
2: falta no goleiro, né? O atacante lá da seleção da Alemanha deslocou o goleiro. Né? Então ele impossibilitou a visão do goleiro de estar fazendo a defesa. Então foi feita a análise do VAR e foi analisado aí.
0: O segundo gol da Alemanha que é anulado dessa forma. O outro foi na fase de classificação também, que o juiz deu, mas o VAR chamou e deu falta.
2: Aí nos pênaltis, né, o Neuer pegou um, mas o goleiro do Paraguai pegou dois pênaltis. Destaque para os meus palmeirenses, que foi lá e ó, tranquilinho. Mauricinho meteu no cantinho, na bochecha. Gustavo Gomes deslocou o Neuer.
0: Então, eu vi esse jogo, só que eu não tava lembrando muito bem, não. Agora que eu tô lembrando aqui do jogador que tá batendo os pênaltis.
2: Sim.
1: Um comentarista dizendo, a Alemanha se esforçou pra tirar o Neuer da aposentadoria só pro Paraguai aposentar ele de novo.
0: Não.
2: E confesso ali que eu pra mim, determinado momento dos pênaltis ali, eu falei, pronto, a Alemanha passou. Né? O Paraguai teve duas chances ali de,
0: ah, é verdade.
2: Né, ele teve duas vezes ali à frente ali. Uma com o goleiro pegou, com o Neuer pegou, né? Voltou. O outro atacante, o zagueiro, não lembro, do Paraguai, errou o pênalti também. Então ele ficou duas vezes à frente. Então na hora ali dos alternados.
0: Que acabou
2: ali sagrando.
0: Então a Alemanha

0: épocas. Pau, né, contra eles. Então, melhor eles que a gente já entende do jogo do que.
1: E nós vamos pegar eles de novo, não, né?
0: Não, eu falo assim, mas caso.
2: Por agora não teria chance, né, Fernando?
0: Só que porventura.
2: A gente vai passar aqui
1: as possibilidades.
2: Possível trajetória do Brasil já.
1: É possível, né? Então, aí, Holanda e Alemanha fora da Copa.
2: Fora, exato. Caiu, né?
1: Hoje tem que, Lucas?
2: Hoje, a partir das 2 horas da tarde, tem aqui o adversário da seleção brasileira, né?
1: Daí sai o adversário do Brasil.
2: Costa do Marfim ou Noruega. Então o jogo vai ser às 2 horas. Eu prefiro a Noruega. Não sei vocês.
1: Você prefere jogar contra a Noruega?
2: Prefiro. Costa do Marfim, ele tem uma força. Mas tem uma força física muito avantajada.
1: Mas a Noruega também, os caras muito grandes.
0: O Haaland é muito imprevisível.
2: Mas eu não sei. Pra mim, o estilo de jogo na Noruega, se for jogar frente a frente com o Brasil, é mais favorável para a seleção brasileira. Pela questão da lentidão. Os caras é grande, mas não é rápido.
3: Eu ouvi falar isso.
2: Agora a Costa do Marfim, os caras podem se baixar, mas os caras é do começo.
1: E eles deita porrada.
2: Correndo e bate, vai pra
1: mas
2: frente.
1: Mas eles é bem sem ideias, vai tudo pra frente.
2: A vantagem seria essa pro Brasil, né? Um contra-ataque.
0: Tem um jogador do Brasil que ele dá muito certo defendendo do Haaland. Agora eu não lembro.
2: É o Magalhães que eles se enfrentam, né?
1: Na Premier League.
2: Na Premier League. Lá tem até.
1: Um é do Arsenal e outro é do.
0: Já era até um jogador assim que provavelmente vai ser.
2: Neutralizaria bem
0: ali, né,
2: ele.
0: Pra estar marcando o Haaland de uma forma mais. Eu vi os embates deles ali.
2: É, sim. Mas enfim, quem passar, né, vai ser um adversário forte. Então tem que fechar o olho.
1: Eu vou torcer pra Costa do Marfim. Tô achando que eu vou.
0: Eu também.
2: Tomara.
0: Essas favoritas já eram embora tudo de uma vez.
2: O que vier.
0: O Brasil não foi favorito até então, mas ele.
2: Às 18 horas tem a França enfrentando a Suécia. Jogaço.
1: Outro jogo. Encardido esse jogo. Não sei, né? A França também. A França é igual o PSG, o dia que eles acertam também é difícil parar, né?
2: Mas a gente vê exemplos, né? Pode ter novidades.
1: Podemos.
3: Agora ser Suécia.
1: Eu também, Suécia, deu de pequenininho.
2: E às 22 horas tem México enfrentando o Equador, esse jogo que pra mim também não faz diferença.
1: Esse é
0: o mais sem sal dessa.
2: Isso que eu queria estar dormindo já.
1: A gente fica com dó do México, que ele tá, é um dos anfitriões, né?
0: Sim.
1: Da Copa, mas o Equador também, a Sul-Americana, tem o Plata, os melhores do mundo.
2: A Argentina vai jogar na sexta-feira. Argentina, como ela é da última, é sexta-feira, dia 3, às 19 horas, contra Cabo Verde.
1: E já tem uma oitava de finais garantida já, que é Canadá e
2: Marrocos. Canadá e Marrocos já está confirmado no sábado, 4/7, às 2 da tarde.
1: Brasil no domingo.
2: O Brasil será no domingo, às 17 horas, esperando aí o confronto entre Costa do Marfim e Noruega. Né? Só para falar um pouquinho da trajetória do Brasil.
1: E outro, Paraguai também já está classificado esperando o adversário.
2: Esperando o adversário aqui, provavelmente vai ser desse jogo aqui da França, não é? França contra a Suécia.
1: O Paraguai ganhando a Suécia ou da França. Qual que é o outro que classificou ontem, que eliminou a. Os Países Baixos, a Holanda?
2: Foi o Marrocos. Marrocos que vai enfrentar o Canadá. Então já foi a primeira fechada ali, oitava de final, né? Canadá e Marrocos. E para falar um pouquinho da vida do Brasil na Copa do Mundo, né? Alguma curiosidade.
1: A gente já vai pensando lá na frente.
2: Isso, né? Brasil, então, no domingo, né? Às 17 horas, ele enfrenta provavelmente ou o Noruega ou Costa do Marfim. Caso passe, o Brasil pode pegar aí ou a Inglaterra, né, que seria o próximo adversário nas quartas de final, ou também é a Croácia. Na Croácia, no caso.
1: Porque vai jogar Inglaterra e Croácia.
2: Isso, né? Então.
1: Jogo duro também.
2: Então,
1: Croácia que já eliminou o Brasil, né?
0: Era bom pegar a Croácia.
2: Perdão, falei errado. Né? A Inglaterra ela enfrenta o RD Congo. Então por isso que a chance do Brasil enfrentar.
1: A Inglaterra é grande.
2: Isso é grande.
1: Qual que a Croácia? A Croácia e a Espanha? Quem que é? A Croácia é um jogo duro.
2: Vai falando aí que eu vou pesquisando aqui.
1: Porque a diretora disse que não pode ficar calado, não.
0: Era bom pegar a Croácia.
1: Fica dando os vácuos aí não pode. A Croácia já não é mais aquela Croácia, né? Então um time mais envelhecido.
0: Era mais por lei de descontar mesmo.
1: O Modric já tá mais velho. Não, mas é um clássico aí. É Croácia, não é Croácia e Inglaterra mesmo, não?
2: Não, a Croácia ela vai enfrentar é outro adversário agora. Tô tentando ver aqui a chaveamento da seleção. Pra ver os possíveis adversários, né?
1: Pô, Pois é, então o que que você achou do jogo, Mariano? Brasil, você achou que o Brasil foi bem?
0: Inclusive até um dado bem legal sobre esse jogo de ontem, aqui, todos eles que aconteceram.

0: Agora eu tenho um chaveamento aqui, rapidinho. É, o México enfrenta o Equador e a Inglaterra enfrenta o RD Congo. Daqui sai a outra oitava de final.
1: Não,
0: né?
1: Aí já é quarta.
0: Não,
1: né?
0: É a oitava ainda. Porque o Brasil, não, ele já tá aqui, ó. Aí o Brasil ele vai pegar ou o Canadá, ou o Costa do Marfim, ou Noruega. Vai para uma oitava.
1: Tá, é porque...
0: Isso. Aí daqui saem os adversários do Brasil, né? Os prováveis adversários.
1: México ou...
0: É, porque aqui o México ou o Equador vai enfrentar ou Inglaterra ou RD Congo. Então, como se der Inglaterra e México, quem passar provavelmente enfrentará o Brasil, caso o Brasil passe do próximo adversário, né? Então, seria uma das quartas de final.
1: Aqui já vai lá pra baixo.
0: É, aqui, ó. Porque aqui é por grupos, tá vendo? Uhum. O Brasil já garantiu, então ele vai pegar o campeão daqui, o vencedor daqui. E aqui já faz a outra oitava de final. Entre México e Equador, Inglaterra e RD Congo. Caso o Brasil vá para uma semifinal, ele pode pegar ou a Argentina, ou a Suécia, ou a Argélia, a Austrália, Cabo Verde, ou a seleção de Gana, ou até a Colômbia. Caso que a Argentina passe, provavelmente, né, vai pegar o Austrália e Egito, provavelmente a Argentina passa, então a gente pode ter Brasil e Argentina, né, na semifinal. Caso, né, um adversário mais difícil aí do...
1: Aqui, é aqui.
0: Isso, aqui ó, tá vendo? Porque o Brasil, ele tá nesse grupo de cima, sim, aqui, ó, nesses quadradinhos. Sim, sim. Então daqui ele vai pra quarta. Pra da quarta, semi. Então da semi aqui, já pega o adversário lá de baixo, que faz a semifinal.
1: E aqui já é a final.
0: Isso aí.
1: Então a França é só na final.
0: Provavelmente, né? O trajeto do Brasil com a França é só numa possível final. Né, a chance aí pode ter de um Brasil e Argentina numa semifinal.
1: Mas aí também não tem muito que escolher, né?
0: É, então...
1: Porque tem que ser mesmo Argentina ou França, ou seria na final ou na semi.
0: É, agora vai com o Cabo Verde dar uma...
1: Dá uma catracada.
2: Meu amigo, pensa um hexa do Brasil, que o Brasil ganhou da França e da Argentina.
1: É, pra ser campeão, nossa, vai ter que fazer isso.
2: Então, ia ser perfeito.
1: E às vezes Inglaterra também.
2: Era bom nem que nenhum deles perdesse mesmo, não. Eu ficasse lá e nós batessem todo mundo.
0: Primeiro vamos passar aí, ou da Costa Marfim ou da Noruega.
1: É, porque...
0: Vamos, nós tá planejando o futuro.
1: Falando do Japão e Brasil, agora o Japão a gente ia ter muita dificuldade. Começou perdendo, só foi virar no finzinho.
0: Mas eu, na minha opinião, acho que faltou só um pouquinho mais de intensidade do Brasil. Acho que se tivesse um pouco mais de intensidade, ficaria até um placar mais
1: dilatado,
0: elástico.
2: Problema,
0: né?
2: O único problema está sendo a finalização.
0: É, o Japão, ele não foi para jogar de igual para igual.
1: Não foi.
0: Ele recuou.
1: Ele falou muito que não tinha medo do Brasil, mas
0: ele travou a linha de defesa ali. Então, no contra-ataque, eles foram perigosos, no entanto, fez um gol.
1: Mas um erro do Brasil na saída de bola,
0: mas eu acho que se o Brasil pôr um pouquinho mais de intensidade, que eu acredito que é o que vai acontecer no próximo jogo, com a entrada possível do Neymar, né, caso se confirme a lesão do Paquetá, o provável substituto de prontidão seria o Neymar, né? Uhum. É, o próprio Carlo Ancelotti ontem em uma entrevista ele falou, né, que estava preparando o Neymar para uma possível prorrogação. Uhum. Né, para ser aquela peça-chave ali, uma surpresa.
1: Eu achei que faltou um pouco de um jogador igual o Neymar ontem.
0: Eu também.
1: Porque o Japão foi muito para trás, o Brasil ficava rodando a bola, mas não tinha.
0: Né? Eu confesso que no final do jogo, acho que todos nós brasileiros fizemos isso, né, Fernando? A gente tacou pedra no Casemiro, depois
1: eu
0: pediu.
1: Mas não vai tirar esse cara, não, pelo amor de Deus, cara.
0: Eu falei. Depois ali fez
1: cara,
0: o gol.
1: Tá uma nhaca.
0: Nunca critiquei.
1: Aí fez o gol. Aí a hora que pôs o Martinho, eu falei, mas não põe o Neymar, não põe.
0: Confesso também que eu fiquei surpreso com a entrada do Martinelli ali. Falei, mas como assim?
1: Aí
0: né?
1: Vai pôr o Martinelli, o cara vai descer, então, classifica o Brasil.
0: Ele foi muito arriscado, mas é uma análise de quem entende do assunto, né? De um
1: e
0: treinador.
1: Quem tá ali no dia a dia, tá vendo os treinamentos, tá acompanhando os jogadores.
0: Então
1: sabe,
0: acho que. Ontem ele deu a resposta, né, que muitos brasileiros se perguntam, né, será que ele é um treinador bom? Acho que ele mostrou
2: que
0: ele tá fazendo, ele sabe quem que ele tá mexendo, quem que ele tem na mão ali, que foram alterações ali ousadas, né?
1: Mas
0: manteve
1: certo,
0: o Casemiro com um cartão amarelo, né, desde o começo do primeiro tempo. Então acho que foi isso que também pegou pra gente querer trocar o Casemiro, não só pelos erros dele, né, porque eu acho que os erros dele também às vezes não tava no bom dia e tal, mas dele manter e com um cartão amarelo ainda, um Japão que às vezes vai vira outro, atacava ali no contra-ataque, eu achei bem arriscado, mas que deu certo, né?
2: Uhum. E agora, quando que vai zerar os cartões de novo?
0: Não, os cartões já foram zerados. A partir dessa fase de oitavas de final, os cartões zeram para agora a fase de mata-mata. Só que agora já está contabilizando.
2: Então,
0: como o Casemiro. Ele tomou amarelo nas oitavas, vale, eu acho que zero é só na final, né? Na semifinal. Acho,
1: acho que é pra semifinal, acho que zero.
0: Zero, mas oitavas e quartas.
1: Não tirar ninguém da final, nem da por cartões amarelos.
2: Nossa, né? Aí fica complicado.
1: Fica.
0: Que difícil. Né? Mas eu acho que agora é meio que improvável, porque agora oitavas, quartas, semifinal já são quatro jogos. Como tomou um, se tomar um nas quartas e um na semi.
1: Não, são só dois na Copa. Dois já.
0: É, dois cartões já.
1: Já não, então, tira o jogador.
0: É, mas agora a gente vai ver, né, a provável escalação, provavelmente vai ter alterações, né? O Paquetá sentiu.
1: Né, mas Casemiro sentiu.
0: Casemiro também sentiu, então vai ter uma análise aí pra ver.
1: Mas no total, vocês, Agnes, Mariana, Lucas, vocês acharam que o Brasil foi bem ontem?
3: Eu acho.
1: Jogou bem.
3: Eu acho, viu? Mas eu não entendo nada de jogo, então, mas eu acho. Uma visão de uma pessoa leiga, eu acho que muitos ficaram muito em cima do Vini, ficou meio que atrapalhando ali ele fazer a jogada dele, mas eu gostei muito do jogo. Pra mim, dos jogos que eles tiveram, esse foi o melhor, na minha visão.
1: É, e foi o mais difícil, que
2: realmente testou eles.
1: Que testou mais, né? Uhum. Até, eu, assim, o meio de campo do Brasil, eu acho que ainda tá faltando alguma coisa,
0: eu,
1: né?
0: Eu tenho uma visão, não consigo tirar isso, que o Brasil tá um futebol lento.
1: É.
0: Eu acho que falta um pouco mais de intensidade, um pouco mais de entrega ali,
1: isso,
0: né?
1: Devido, acho que até o nosso meio de campo.
0: Isso,
1: né?
0: Dá uma sensação em certo ponto.
1: Ele é mais lento,
0: que
1: é, né?
0: Parece freio, que dá, freio, dá uma sensação que o Brasil pega a bola, eles param ali, eles
1: e
0: ficam.
1: Fica tocando pra lá e pra cá.
0: É, demora uma decisão. Sem. Então, sim, pode ser o estilo de jogo do Ancelotti.
1: Sim, e né? Pode ser também, porque contra o Brasil, mesmo que o Brasil hoje não é aquela potência mais do que era, né? Mas ainda é um grande time, tem que ser respeitado, as equipes respeitam. Você viu, o Japão fez um gol e parou o ônibus ali na frente da área e ficou só ali.
0: Então, a gente
1: defendendo, né?
0: Mas a gente tá aqui, como a gente, igual a própria Agnes disse, a gente não entende, né? A gente comenta, mas quem tá lá que sabe.
1: Então, se
0: continuar
1: o brasileiro é técnico também, né?
0: Se continuar jogando lento, né? Na nossa visão, e continuar ganhando e passando de fase, por mim tá tudo certo.
2: Eu achei bom justamente essa questão de ver que o Ancelotti realmente sabe o que tá fazendo, sabe? Porque até então a gente ficava muito na dúvida, o que esse cara tá fazendo aí. Dessa vez ele conseguiu comprovar ali, e principalmente que o Brasil não precisa só de um Vini Júnior ou só de um camisa 10, que tem outros jogadores que conseguem decidir.
3: Então, ou ele só deu sorte com as escolhas dele.
1: Pensei nisso também.
2: Eu acho muito difícil o cara acertar em duas escolhas consecutivas no mesmo jogo, arriscadíssimo de mata-mata. Acho isso muito improvável.
0: Então,
1: vamos ver, né? Só o tempo dirá,
2: só,
1: né?
2: Só faz um favor aqui pra encerrar. Quem ganhou mesmo ontem, hein? Falou?
1: Ah, o bolão.
2: Ah, é isso mesmo.
1: Ah, vamos. Olha, deixar, só, não vamos falar, pessoal, desse bolão, não.
2: Ah, deixa pra lá, né?
3: Vamos falar quem.
2: A única pessoa que pontuou, em aspas, e
1: quem
2: tudo
1: fala
2: mais.
1: Em quem? Como é que ficaram aí os palpites?
2: É o seguinte, os palpites, Fernando, 2-0.
1: Aí, eu acertei os dois do Brasil aí.
2: Mariana, 2-0 também. O Lucas, 3-1. E a Agnes, 2-1. A única que acertou por gols e foi o único ponto dessa rodada aí.
3: Ou seja, quem entende de futebol aqui sou eu, viu, pessoas?
1: Inclusive ali, ó, tá vendo? Tem um te falando ali, ó. Os comentários da Agnes são muito bons.
2: E me fazem refletir.
3: Tá vendo?
1: Ó.
2: Sim, hein?
1: Ai, rapaz. Um abraço pro Vitão, Maria Aparecida, Valmir, Leandro. Pra Lele, alô Lele, cadê você? Eu vim aqui só pra te ver. Leila Regina, toda a galera aí. Vamos lá, porque hoje tem Nath Bisinotto. E a Nath tá comemorando também a vitória do Brasil.
0: Bora. E hoje a Nath vai receber a Aline, lá da Inbox Bijuteria.
1: Sim. Então, grande entrevista aí pra vocês, né?
0: Tchau, obrigado.
1: Tchau, obrigado.
2: Vamos. Volto já com o melhor do sertanejo, é rapidinho.
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Vamos que vamos, bora que bora. Tá chegando pra você um Rick Renner nos bares da cidade. Hoje tem pra você feitos por Tatá, e pra participar é só me contar o que você faria pelo Hexa. Fácil demais, né? Então vem que eu tô te esperando por aqui.

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É isso aí, tô de volta com vocês aqui na 98,3. Olha, só mandar um abraço especial pra Leila Regina. Ela que acertou o placar, né? Também um beijo pra você, lindona. Um alô pra Lia também, lá da Barra Grande, pra todos da Zona Rural. Um abraço pro Vitor, pra Maria Aparecida, toda a família Rodrigues, que são bem especiais aqui, viu? Um abraço especial pra vocês todas, pra Cidinha, pra Sandrinha, né? Pra Fatinha também. Um abraço pra Ilka e pra Lelê, pra esses ouvintes maravilhosos que estão sempre aqui sintonizados com a gente. Inclusive, tá chegando um Bruno Marrone com Dor e Saudade que eu ofereço pra vocês. E olha só, hoje pra participar, eu gostaria de saber o que você é capaz de fazer

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0: Bom dia, queridos ouvintes do programa Sintonia Feminina. Hoje, a nossa querida convidada, que eu sei que ela é amada, quando fala que ela vai vir, porque ela está aqui, ó, de novo no programa Sintonia, é a segunda pessoa só em quase 2 anos que vem novamente, hein? Aline Alves, mais conhecida como Aline da Inbox, e hoje, muito além de acessórios, nós vamos falar sobre imagem, comportamento e propósito. Seja muito bem-vinda, minha amiga querida.
1: Bom dia a todos que já estão conosco, aqueles que ouvirão depois, recebam também o nosso carinho, o nosso cumprimento, seja no bom dia, no boa tarde ou no boa noite. Natália, fiquei tão feliz, fiquei muito bom. Feliz mesmo, porque estar aqui, esse lugar aqui é aconchegante, nós somos recebidos com abraço, com carinho, e isso não tem preço.
0: Aline, e o mais importante desse programa é a voz das mulheres que sentam aqui e que atingem tantas outras de uma forma tão impactante. E receber você aqui novamente com a voz maravilhosa, acolhedora, e quando eu falo é de grandeza, de sabedoria nas palavras que você tem, é assim, ó, é uma honra sempre, muito mesmo, de coração, e eu sei pelo feedback das pessoas. Depois que você esteve, algumas não tinham visto, porque não viram que estava salvo, e sempre fica, leva a Aline. Eu falei, já levei, mas vou levar novamente, eu sempre envio a sua live. É um prazer ter você aqui, que está ao vivo nos acompanhando. É um prazer ter você, dona de casa, que está aí fazendo aquele almoço. Você que está aí no comércio local, na redondeza, na região, nos povoados do Brilhante Bálsamos. Tô aqui vendo a Nilcia. Um beijo, Nilcia. Um grande prazer ter você sempre. E é uma honra receber a Aline. Hoje nós vamos falar sobre empreendedorismo, nós vamos falar dessa economia que gira aí por conta das festanças. Teve Expo Capitu, agora Copa, juntamente com festas juninas. E nós queremos saber tudo nesse tempinho que passa voando, tá? Então vamos lá. Aline, você que já esteve aqui conosco, já faz, eu acho que quase um ano, Aline, já, ou um pouquinho mais, mas que ainda não conhece a sua história, quem é a mulher por trás da Aline da Inbox Biju?
1: Eu amo ser chamada de...

0: Aline da Inbox. Acho essa referência fantástica, porque eu vivo. Eu realmente vivo a empresa que nós trabalhamos. Mas, além disso, eu gosto muito de lembrar que eu sou a Aline mãe de 3 filhos, 2 praticamente adultas, e o Maicon adolescente. A Maiara e a Maísa já são adultas mesmo. E, além disso, nós somos a Aline da Casa Espírita, que eu gosto de pensar não como presidente, eu gosto de pensar que eu sou ali uma trabalhadora, uma pessoa a serviço da minha religião, mas, além disso, do próximo, de quem adentra aquela casa. Gosto de pensar que eu sou a Aline do Lar Esperança, amo ser conhecida no Bom Sucesso pela Aline do Lar Esperança. Muitas pessoas que podem ouvir depois, podem ir lá conhecer esse projeto, que é um projeto lindo, que acontece às terças e aos domingos no Bom Sucesso. E o que mais que eu falo de mim? Eu sou a Aline que gosto de aprender, porque eu nunca sei. Eu gosto muito de pensar que eu nunca sei tudo, nunca sei todas as coisas. E eu gosto de aprender coisas novas. Amo quando a Natália me manda. E ela me manda muito. Olha, troca isso, porque não ficou muito legal. Eu amo isso, porque às vezes a gente não vê. Não. Mas alguém que tá de fora vê e é a hora de aprender.
1: E assim também a Aline, viu? Muito sábia. A Aline foi, assim, e ainda é. Antes eu incomodava mais. Mas ela era, assim, um porto seguro pra mim. Tinha algum problema, eu ligava, desabafava. E aí ela, calma, respira, dorme, que passa, vai. No outro dia era outro. Eu falei, gente, ainda bem que eu ouvi a Aline. Então, ela é tudo isso e muito mais. Uma excelente amiga. Ela é uma mulher que lê muito, culta. Isso mesmo, busca aprender. Senta na carteira de aprendiz mesmo. E ela ensina muito. E só pode ensinar aquele que senta para aprender, aquele que tem humildade de aprender. E a Aline, ela ensina muito, sempre com uma palavra de sabedoria gigantesca. Aline, empreender no comércio, nós sabemos que é um desafio. Nós vamos começar com esse primeiro bloco sobre empreendedorismo. A gente arruma várias desculpas, né? Ah, cidade pequena, ah, é o momento, ah, o pessoal gastou dinheiro nisso. Nós caímos nas mentirinhas que nós contamos para nós mesmos. Mas qual foi o maior desafio para você que você enfrentou para manter a Inbox crescendo cada dia mais, para já ter a loja 2 e sempre num nível ali, como cliente, que eu digo, num nível alto ali, de você estar sempre sendo vista e a gente sempre lembrando da Inbox para comprar, para fazer as compras para nós, para presentear. Conte para nós.
0: Eu penso que, não diferente de vários empreendedores, o desafio não é criar. Porque quando você cria a sua ideia, ela é linda, ela tem muitas vertentes sonhadoras. O desafio realmente é se manter. E o se manter crescendo. Porque nós, Natália, nós ouvimos, se hoje nós dermos uma volta na nossa cidade, nós vamos ouvir algumas pessoas dizendo assim: ai, tá tão difícil, o comércio tá tão parado. Eu não posso reclamar disso, não posso. Eu lembro que no Dia das Mães eu recebi um empreendedor da nossa cidade, antigo, lá na loja, e disse assim: o que tá acontecendo nessa semana do Dia das Mães? Cadê o fluxo de cliente nas lojas, nas ruas? Eu falei, eles nos ouviram, eles estão antecipando. Porque a gente vivia, o marketing do comércio é: antecipe suas compras, não deixe para a última hora. E as pessoas têm feito isso. Em novembro, a gente já começa a vender presente de Natal. Uhum. E aquele fluxo imenso que antes deixava qualquer um louco, a gente nem almoçava, isso já não ocorre, mas as vendas não caíram. Só que nós estamos acostumados a viver assim, pelo menos estávamos.
1: Com o brasileiro deixando para a última hora, né?
0: Ainda tem.
1: Tem,
0: só que o
1: claro.
0: Número é pequeno. Isso mudou.
1: Tem.
0: O comércio mudou, as pessoas mudaram e nós precisamos mudar também.
1: Estão aproveitando oportunidades, não
0: Exato.
1: É, Aline? Promoções.
0: Exatamente. Eu falava hoje de manhã com uma amiga e ela dizendo, né, da dificuldade. Eu falei, olha, nós precisamos mudar. Se não tá dando certo com a estratégia que nós usamos até agora, nós vamos ter que avaliar, reavaliar o que eu posso fazer para conclamar as pessoas, porque as pessoas permanecem comprando. Elas permanecem. Hoje elas compram na internet, elas compram na cidade vizinha, elas compram, Vamos focar nisso. A gente continua necessitando das mesmas coisas de antes. O que que eu tô fazendo para levar o cliente para dentro da minha loja?
1: Para ser lembrado.
0: Para ser lembrado. Para ser referência. Hoje eu me considero uma referência em Tupaciguara.
1: E se considere mesmo.
0: É isso, porque a gente busca. Uhum. Às vezes eu tô lá. A noite é o meu melhor momento de criar, ou de pensar, ou de comprar, fazer as compras para a loja. E é nesse momento que eu assisto um monte de gente, assisto influenciadora, pessoas usando acessórios, falando, nossa, é isso que tá usando? Não, peraí, deixa eu buscar, eu preciso saber aonde, eu preciso trazer o melhor. E lá no último plano eu preciso trazer o que seja bom pro bolso do cliente também. Mas ele é o último plano, porque primeiro eu preciso encontrar o que eu vou servir a pessoa que entra para buscar.
1: Verdade. Muito, muito tudo isso. Eu concordo plenamente. E as pessoas, muitos ainda têm medo da rede social de aparecer. E hoje, se você não aparece, na era digital que nós vivemos, você passa a ser invisível. E as pessoas ainda têm isso. Não, eu não vou aparecer. E as pessoas querem ver. Também as influenciadoras, que ajudam muito. Elas vão influenciar você comprar um produto que elas não conhecem. Você fala, é bom, e a gente confia e compra. Só que a gente quer ver a cara do dono. A gente quer ver o que, que ele faz também. Como que é, se ele usa o produto que ele vende. E as pessoas ainda têm um receio quanto a isso, não é, Aline?
0: Sim, e Natália... aparecer na internet é hábito. Às vezes a pessoa fala, mas eu não gosto, eu não dou conta. Sim, a primeira vez vai ser horrível, o segundo vai ser também. Talvez até o décimo ou décimo quinto ainda vai ser horrível. Mas se você for, você vai melhorar, porque é o hábito, é criando, isso. É fazendo. É. Daqui a pouco eu já não regravo. Dificilmente eu gravo um stories e falo assim, nossa, não ficou bom, deixa eu apagar. Dificilmente. Eu gravo uma vez só. No início eu não assistia. E, nossa, quando os outros assistiam perto de mim, falavam, não, pelo amor de Deus, não assiste perto de mim, não. Porque eu não queria ver, porque eu tinha vergonha ainda. É, inclusive da minha autocrítica. Porque, claro, que se eu for assistir alguma coisa, eu não vou gostar. E é isso, é daqui... Ah, venci. Então, tô conseguindo fazer um stories por semana. Nossa, que legal. Agora, tô fazendo um por dia. E foi assim que eu comecei.
1: Tem que ter constância também. Não é só... Você paga um profissional, ele vai lá, faz vídeos maravilhosos, profissionais, mas aí você não mantém uma constância do real, do dia a dia, do que você usou, do que você fez, como foi os bastidores... Não vai conectar, não é, Aline? A gente precisa ter uma constância. Isso é hábito mesmo. Você ir vencendo as suas críticas. Aline, você costuma dizer que um acessório pode transformar completamente um look, e eu assino embaixo. Na sua visão, por que os detalhes fazem tanta diferença?
0: Nós vemos lojas de roupa postando lá no manequim uma roupa bonita. Vamos pensar na loja que você compra, pensa agora nessa roupa bonita. E realmente, quando a roupa nos atrai, nós somos tentados a comprar. E comprem mesmo, isso é bem legal. Mas usar só a roupa, você não fica pronto. E eu não estou falando isso só porque eu vendo acessório. Antes mesmo de eu vender acessório, isso já me chamava atenção. E prestem atenção, se vocês não confiarem no que nós estamos dizendo. Assistem hoje. O jornal, jornal, não precisa nem ser um programa de moda, nada disso. O Jornal Nacional, eu não sei muito os nomes do jornal, gente, mas vocês assistam. Vocês vão perceber que a mulher que tá lá, ela tá com uma roupa que não chama atenção, mas ela tem um acessório, porque esse é o ponto final, é o que vai trazer, como que eu vou explicar? É o que vai trazer a personalidade dela.
1: O glamour,
0: o brilho. É a essência.
1: Exatamente.
0: Ele muda completamente o estilo, o acessório.
1: Eu gosto de exemplificar que é como você faz uma casa e o acabamento final é que vai dar todo o tchan. É isso, o acabamento final da casa é que traz o glamour. Aquela torneira bonita, aquele espelho, a cor, o piso, a cor que você vai pintar. Exato. E é ali que você tem que colocar sua essência, para casa ficar a sua cara. Porque as paredes, os cômodos, sem nada, é uma construção comum. Mas quando você coloca ali a sua essência, ele vai tornar o seu lar. A sua essência. E eu gosto de exemplificar dessa maneira.
0: É ótimo.

0: tecnologia, essa que você fez da casa, porque realmente é o que vai fazer diferença. E o tanto nós ficamos mais felizes quando a gente coloca um brinco. Nossa, traz felicidade.
1: É verdade. Isso. Muito isso, Aline. Deixa eu ver quem está aqui conosco. Eu vi um monte de... O seu tá aberto? Porque o meu saiu de novo. E eu vi ali, ó, a Nilce mandou recadinho, mas não saiu nesse aqui. Um beijo pra vocês que mandaram mensagens antes, mas eu perdi. Manda novamente quem está feliz aí com o Brasil, porque eu, mas a Aline, ó, sintonia feminina, sem combinar, nós viemos de verdinho, olha que chique. E claro que eu vim com acessório da Inbox, lindíssimo. Falei, Aline, nem esse aqui você, ó, sabia que tinha, tá? Porque eu comprei separado aqui o pingentinho com colarzinho, montei. Ficou lindo, não ficou, Aline? Ontem estava de lenço. Então, você tem uma roupa básica e você consegue transformar para várias ocasiões diferentes. Mais elegante, social, mais casual. E tudo isso você consegue com o acessório, não é, Aline?
0: Eu falei para a Natália que eu tô emocionada. Porque foi tanta emoção que nós vivemos ontem. E hoje eu só não vim com mais coisa do Brasil, porque senão eu falei, não, é muita emoção, Jesus. Mas eu tava com brinco mais cedo, eu ainda tava com os colares, que eu usei as quatro cores que nós temos lá na loja. E eu penso, falei hoje com a Natália, falei, Natália, nós temos que ser os primeiros a acreditar. Acreditar que o Brasil vai ganhar. E ó, se não comprar acessório novo, gente, o Brasil não ganha.
1: Então, ai, meu Deus, vamos lá, gente, corre. Porque hoje é terça-feira e chegou novidade Já vi nos stories da Inbox. Me fala, toda terça, vamos falar um pouquinho da Inbox, já que nós estamos aqui na economia. Toda terça tem novidade? Terça e quinta, Aline, parece que eu vi.
0: Normalmente, na terça-feira, quando ocorre alguma coisa de transporte com transportadora, é que eu recebo na quinta-feira.
1: Ah, entendi.
0: Mas maioria das vezes é terça.
1: Eu até decorei esses dias já.
0: Já tem alguns anos que nós recebemos novidades semanais. E isso me deixa tão feliz por duas razões. Primeiro, que eu amo fazer compra.
1: Uhum.
0: Então é um momento, assim, que eu me sinto comprando pra mim.
1: Gente,
0: eu me apaixono.
1: Imagina.
0: Eu me apaixono pelos acessórios, primeiro. E como vocês sabem, eu não compro só as coisas que eu gosto. Eu também trago coisas que talvez eu não use tanto.
1: Traz para todos os estilos.
0: Para todos os estilos, mas eu me apaixono nas compras. Esse brinco, ele é da semana passada, eu mostrei ele nos stories
1: hoje.
0: Não, ele
1: é perfeito e tem um marrom, não tem, Aline?
0: Tem.
1: Eu amei, gente, ele é lindo.
0: Eu fico encantada com os acessórios, realmente. Eu não uso só para divulgar. Eu uso porque eu me apaixonei. Esse é meu. Eu tenho outro, mas esse
1: tem
0: é meu.
1: Tem o anel também.
0: Tem o anel, que é da semana passada. Então, eu fico encantada com esse mundo dos acessórios, porque os lançamentos não param.
1: Não param.
0: Não param. Tem sempre um lançamento novo, algo bonito. E isso revigora a loja, traz energia, traz vitalidade para a loja. É para o cliente que nos busca semanalmente, e ele saber que ele tem algo novo para ver. Eu tenho uma cliente que eu acho que ela sabe mais o que tem dentro da loja do que eu. Porque ela sempre está lá toda semana e ela fala assim, nossa, esse aqui chegou. Sem eu falar. Ela sabe exatamente o que chegou sem eu mesmo postar. Porque ela já sabe, ela conhece. Eu acho isso fantástico.
1: Maravilhoso. Eu também adoro, me perco ali naqueles acessórios. E lá tem mais elegante para festas, né? Acessórios mais finos ali com pedrarias. Tem para todos os momentos que você precisar, tem. A gente mostrou bastante na Expo Capitu, os corinhos, todos os estilos, lenços, tem bolsas, tem agora pro frio, né, Aline? Cachecol, tem luva. Tudo. Ó, a Mariana tá aqui socorrendo, não tem problema, Mariana, tadinha. Tá aqui, ó, sofrendo. A gente não tá conseguindo ler. Então, eu vi aqui de longe, eu consigo reconhecer a Nilce, a fotinha dela. Quem mais, Mariana? Pode falar aí pra nós?
2: A Jéssica também.
1: Ah, que chique. Beijo, Jéssica. Pessoal da Inbox tá ali presente. Herleade, toda a equipe, as meninas. Um beijo pra vocês.
2: Nilcia.
1: A Nilcia sempre aqui presente. Quem mandou aí? Brasil. Manda um coraçãozinho verde e amarelo aí, gente, mandar vibrações pra esse Brasil. Marco Túlio, um beijo. Meu ouvinte número um também.
2: A Belém Rogério também mandou
1: Também sempre presente a Kelly, maravilhosa. E nós estamos também

0: como falar que tá ruim o comércio, né? Porque a gente sempre compra alguma coisinha ali, ó, motivada.
1: São oportunidades.
0: São.
1: As datas, elas sempre, tanto as datas quanto as festas municipais, de alguma forma, elas são oportunidades para nós. E o cliente espera. Essa é a parte mais legal. Hoje mesmo, busquei por uma roupa que eu queria usar no próximo jogo, que eu quero usar no próximo jogo. E a loja me falou assim, ah, eu não investi. Não investi na Copa, achei que a gente ia perder. Eu falei assim, ai meu Deus. E aí, tá, pode acontecer realmente. Mas as oportunidades, elas estão aqui.
0: É.
1: Ó, a primeira coisa é o aniversário da nossa cidade. E a nossa cidade, ela é algo bom pra nós. Ela é o lugar que nos acolhe, é onde nós estamos crescendo, onde nós estamos construindo família, nós temos a nossa empresa. Então vamos valorizar o aniversário da nossa cidade, que é a festa de exposição.
0: Você que fomenta o desejo no seu cliente.
1: Exatamente. E depois veio o dia dos namorados.
0: Uhum.
1: Olha que data bonita pra você presentear aquela pessoa que você ama. Mais uma oportunidade.
0: De usar também a criatividade, não é, Aline?
1: E falar disso.
0: Isso.
1: E falar, eu achei uma gracinha, nós fizemos um sorteio e o casalzinho que ganhou, que gracinha, foi no evento que nós...
0: Eu vi.
1: Que teve lá no Mutreco, coisa mais linda.
0: E foi tudo preparado com carinho. Tinha a mesa, tinha presente, tinha flores na mesa deles. O quanto eles não se sentiram especiais naquele momento. Um lugar especial pro show. Tem que fomentar,
1: tava,
0: né,
1: de camarote.
0: É você acreditar.
1: Exatamente. Aí, no meio disso tudo, aí começou as festas juninas, que elas começaram mais cedo esse ano. Isso também foi fantástico. E o que que eu penso? O comerciante, ele deixa também para comprar quando os clientes começam a procurar. Nós começamos a comprar, vender as coisas de Copa em maio, início de maio. Então ainda não tinha ninguém vendendo nada de Copa e nós já estávamos.
0: Tem que esperar chegar o momento.
1: Não podemos esperar.
0: Tem que sempre antecipar.
1: Antecipar. E no meio disso tudo, a Copa. E misturou a festa junina com a Copa. Um monte de coisa verde e amarelo para festa junina. Uhum. São oportunidades. Nós precisamos começar a enxergar como oportunidade. Ah, vai ter sucesso? Vai, porque você está acreditando.
0: Uhum.
1: A energia comunica com o nosso cliente. Então, a partir do momento que eu acredito, o cliente, ele vai vir. E ele vem com toda certeza. Quando você fizer um café lá na sua empresa, você falar assim, ah, mas quem vai vir no café de manhã? Vem! Nós temos cliente que sai lá da casa dele para tomar café com a gente quando a gente faz um café.
0: Sim.
1: Ah, eu vou fazer uma ação de um sorteio. O cliente vem. Porque primeiro você tem que acreditar nisso. É a sua energia conclamando a energia do outro, comunicando com a energia do outro. E se você fizer qualquer coisa dessas que nós dizemos, que nós citamos aqui, sem acreditar, aí não vai dar certo mesmo, não.
0: Aline, eu gosto de falar muito, eu faço algumas mentorias e falo também para os meus alunos, você vai ver e ouvir que essa frase já foi dita no curso Voz de Poder. Tem pessoas, grava isso, tem pessoas que arrumam 7 problemas para uma solução e tem pessoas que conseguem arrumar 7 soluções para um problema. Seja pessoa otimista, que acredita, que vai em frente. E outra, para fechar, o seu cliente, ele não vai acreditar no seu produto, no seu negócio, a partir do momento em que você não acredita. Se você mostra paixão, acredita, ele vai acreditar, ele vai comprar aquilo que você passa para ele, porque antes de comprar o seu produto ou o seu serviço, ele compra você, o seu estado emocional. Eu sempre falo isso. E a Aline foi tudo isso, essa energia que você emana.
1: E um detalhe, talvez alguém que esteja nos ouvindo diz assim, mas eu não vendo produto, eu vendo um serviço. E aí, como que eu faço? Isso cabe para qualquer pessoa, para qualquer segmento. A partir do momento em que você fala do seu segmento, com a certeza de que ele funciona, ele está funcionando.
0: E que ele é bom.
1: Que ele é bom.
0: Ele é o melhor.
1: Você está entregando o melhor para o seu cliente.
0: Mas não é melhor pelo outro. É o melhor porque você faz ser o melhor, né, Aline?
1: Alguns clientes, eles não vão nem te perguntar quanto custa. Do tão emocionados que eles vão ficar com a certeza de que é bom.
0: E quando você entrega muito... Ele vai até questionar, gente, achei até que fosse mais caro, porque foi bom demais.
1: Exatamente.
0: Então acredite, e falando em acreditar, vamos passar para a mentalidade, Aline, porque eu sou sua seguidora fiel, vejo que você está, sempre lê muito, mas está

0: lendo mais sobre psicanálise, sobre mentalidade. Vejo que você está compartilhando mais sobre Freud. Uhum. Então, sobre os filósofos. Aline, o que mais te chama atenção nesses estudos? Fala para nós, vamos começar por aí. Por que você está partindo? Porque eu sei que você é uma pessoa muito estudiosa, tem essa mentalidade aberta, acredita no poder da energia. Fale mais.
1: Eu sempre gostei de ler e, por um tempo, as minhas leituras, elas eram só sobre o espiritismo. Eu ainda leio sobre o espiritismo. Eu leio uns 10 livros ao mesmo tempo. Mas eu ainda leio muito, porque eu estudo isso, eu vivo isso. Só que, recentemente, algo despertou em mim um desejo de estudar um pouquinho mais sobre as pessoas. Por quê? Na Casa Espírita, nós atendemos algumas pessoas com dores. Dores mesmo. E eu sempre, apesar de ter a doutrina espírita como uma alavanca nesse momento, e a gente permanece falando dela dentro da Casa Espírita, eu queria entender mais sobre por que as pessoas trazem dores tão intensas, tão profundas. E isso me chamou muita atenção. Então eu comecei a pesquisar. E pesquisar para que eu pudesse compreender a dor delas. Eu falei, gente, mas isso é fantástico, eu quero entender. E aí eu comecei um curso de psicanálise, estou encantada com isso. Comprei mais de um. Antes de atuar, eu quero fazer mais de um, até por conta dos posicionamentos. Uhum. de quem ministra. Hoje eu estou fazendo da Andrea Vermont, mas eu quero fazer outro, que eu já até comprei ele, vou fazer em seguida. O meu intuito é atuar nessa área, porque eu gosto muito das pessoas. Eu gosto de entender o que a pessoa sente, uhum, o que ela está sentindo. Gosto de curar. Nossa, eu amo curar dores. E gosto de ser curada também. As pessoas acabam me curando sem nem saber que elas estão me curando. Às vezes, trazendo algo delas, elas já curam algo em mim. Então, eu já percebi que nós não vamos conseguir nos curar sozinhos. Que é buscando o outro realmente. É junto. É em comunhão. É se irmanando cada vez mais. Irmanando, né?
0: Ai, irmanando.
1: Irmanando, de irmandade.
0: Ah, de irmandade.
1: Eu
0: entendi,
1: acho que
0: de emanar energia.
1: A gente precisa...
0: Degrais, Aline.
1: Ai, gente, pesquisa isso. É irmanando ou é irmanando? Mas acho que é ir. Irmanando cada vez mais uns com os outros. Nós precisamos disso. É esse movimento, é isso que Deus queria quando nos trouxe para viver em sociedade. Deus não nos trouxe na Terra com o propósito de a gente viver sozinho. Não é esse o propósito central. O propósito central é que a gente se relacione.
0: Verdade.
1: Então, é baseado nessas relações é que despertou em mim o desejo pelo estudo.
0: Aline, eu posso falar meu pensamento?
1: Pode.
0: Que eu acredito que Deus, ele vai construindo a gente para aquele propósito que ele tem para nossa vida. Eu fiz direito, amava o direito, mas descobri que eu era apaixonada pela comunicação. Trabalhei muito com pessoas, todos os meus trabalhos foram com pessoas. Depois rede social, até chegar no Voz de Poder, naquilo que eu faço hoje, que é trabalhar com consultoria de imagem. Então eu vi que foi uma construção. E eu vejo essa construção na sua vida para este propósito, que é isso, trabalhar com desenvolvimento humano. Porque olha quantos anos, 10, Aline, que você vem trabalhando em servir no centro,
1: 12.
0: Com 12?
1: Uhum.
0: 12 anos. Então, olha a bagagem que a Aline traz. Então, não é um cursinho de horas, como algumas pessoas dizem. É uma vivência que ela traz para trabalhar com a preparação que Deus constrói na vida das pessoas. Então, alguns ainda vê com esses olhos de curso. Ai, mas fez um curso e já quer trabalhar? Não. É uma vivência de anos, de experiência, até que você se sente preparada e vai procurar desenvolver mais as ferramentas, as técnicas, porque a experiência você tem.
1: E nos dois campos, que eu já fui servida. Então, já fui alguém...
0: Você sabe.
1: Exatamente. Eu já fui alguém que precisei do serviço do próximo.
0: Só cura, Aline, quem já foi curado.
1: É isso mesmo. Então, assim, nós... Eu já até contei isso num vídeo que eu fiz com a Lamadu. Então, eu amava ver as tias me servindo. E eu precisava daquele lanche gostoso, porque eu não tinha um danoninho lá em casa. Então, eram momentos muito, muito especiais. E nesse lugar, onde eu era servida por elas, eu falava assim, gente, será que um dia eu vou ser uma tia dessa? E eu queria ser essa tia. E eu ainda quero.
0: Olha essa semente, onde ela já estava sendo plantada.
1: Fantástico.
0: Olha onde.
1: As relações.
0: E não é 12 anos, Aline. É desde criança isso. Já vem sendo plantada essa transformação no seu caminho todo para você chegar neste lugar. Deixa eu ler aqui alguns recadinhos que chegaram. Eu vi que passaram vários outros. A Nilce pôs assim, estou sentindo uma parceria da Voz de Poder com as ideias empreendedoras da Inbox. Já amei. já deu a sintonia aqui, a energia já...
1: A Nilce, gente.
0: A Gleice colocou aqui, empreendedora nata, muito dedicada, educada e de bom gosto. E o mais especial, uma pessoa encantadora. Concorda e assina embaixo, Gleice, porque antes de plantar, vendermos produtos, tem que ter um ser humano ali atrás, sabe? Então, é isso que a Aline é. Aline, nosso tempo já está se esgotando, mas eu quero falar ainda. Tem várias perguntinhas aqui de propósito, não vai conseguir pelo tempo, mas eu quero uma. Que é o voluntariado também, que você trabalha muito servindo. E eu sei que quer servir, eu aqui, Fernanda, ele é a Mara, nós servimos, somos do Lions, nós sabemos o prazer que é servir. O voluntariado transforma mais quem recebe ou mais quem doa? Fala pra nós, pra incentivar.
1: Mais quem doa, com toda certeza. E eu vou além. Além do serviço voluntariado... da prática, muitas vezes a gente faz uma palestra para falar do amor, dessa ajuda. E é tão interessante que as primeiras que nós fizemos, eu pensava assim, nossa, eu falei tudo que a Natália precisava ouvir. Depois eu entendi que quando nós organizamos uma palestra, seja ela qual for, ela é primeiro para nós.
0: Uhum.
1: Então nós somos os primeiros atingidos com ela. Quando eu entendi isso, eu entendi inclusive os recados de Deus para comigo. Porque eu recebo normalmente o tema. Então, eu tenho que estudar a respeito daquele tema que eu estudei, que eu recebi. Falei, então é isso que eu preciso? Tá bom, então é isso.
0: Recebo.
1: Eu encaro isso como primeiro para mim, para depois ser pro outro. Quando você vai pro serviço voluntário, e eu gosto de pensar, quando nós começamos lá no abrigo, há 12 anos atrás, porque quando eu cheguei lá, eu pensava assim, nossa, tadinho, eu vou cuidar dos vovozinhos, vovozinho precisa de mim. Só que com o tempo eu descobri que era eu que precisava deles. Porque quando eu não ia, por alguma razão, porque assim, ó, lá no... Eu sentia falta disso a semana inteira. É como se faltasse um combustível. Você tá andando de carro e cadê? Acabou o combustível. Porque você não abasteceu. E lá era o momento de abastecimento. Então, quando te faltar combustível para viver, procura seja qualquer trabalho voluntário. Desde o menorzinho, que é olhar lá na porta do seu vizinho... Precisa de alguma coisa, vizinho?
0: Precisa
1: percebi.
0: De um abraço?
1: Exatamente, de um oi. De um oi. Quantas pessoas não são vistas? Elas são invisíveis. E hoje a gente pode citar alguns invisíveis. Quem são os invisíveis? As pessoas em situação de rua são invisíveis. Nós não a vemos. Eu vi na época da Páscoa, não sei se você viu, as abas vão abrir, né?
0: Sim.
1: Não sei se você viu um vídeo de uma missa que aconteceu no dia da Páscoa. E na porta da igreja tinha um morador em situação de rua. E eles filmando, porque era uma brincadeira. E ninguém parou para conversar com ele. A primeira coisa que o padre fez foi chamar o morador, que não era uma...
0: Um artista.
1: Era um artista.
0: Uma encenação.
1: Mas para demonstrar que nós estávamos ali, as pessoas que estavam naquela missa tinham ido buscar a ressurreição do Cristo, mas que não compreenderam que buscar a ressurreição do Cristo, cumprimentar o Cristo pelo momento de ressuscitação, era cumprimentar o morador em situação de rua lá fora. Então, é isso que a gente precisa começar a compreender. Nós vamos aceitar e amar a Cristo a partir do momento que a gente servir. Aí, esse é o momento que a gente entendeu. O que, que é amar a Cristo? O que, que é servir a Deus? Servir a Deus é servir o próximo. Quando a gente entrega para um próximo um prato de comida, um copo d'água, porque ele bateu lá na nossa porta, nós estamos dando água para Deus.
0: É.
1: Nós estamos dando água para Jesus. Então que a gente se impulsione a servir, porque quem vai melhorar somos nós.
0: E eu vi também um vídeo, a gente toma muito pra nós, assim, a carapuça serve com várias coisas, porque hoje a internet tem muita coisa ruim, mas tem muita coisa boa, basta onde você está olhando. E o cara, ele recebendo lá várias coisas de doações, mas... coisas que sobram para as pessoas. E às vezes elas iam jogar, era fora. Falar, ah, vou dar.

0: E a gente tem que dar é aquilo que nos falta e não aquilo que nos sobra. Às vezes eu só tenho aquilo e eu preciso doar. Não é aquilo que está sobrando, que está perdendo. Nossa, está perdendo aqui em casa. Aquilo também, doa, não deixa perder. Mas às vezes as pessoas estão doando só aquilo, só para não perder. Isso não vem do coração. Doa aquilo que você, que te falta, que você tem pouco, que você só tem um. Dou amor, dou abraço.
1: Eu gosto de pensar nisso. Quando eu vou fazer as compras pro lar, o que eu dou mensalmente...
0: Dou o melhor, né, Aline?
1: Eu dou o que eu compro pra mim. Então, o que eu compro pros meninos tomar, o leite que eu compro pros meninos tomar, é o leite que eu compro pra lá. É. O Nescau que eu compro pros meninos lá de casa, eu compro pro lar também. Senão, a gente não tá entendendo.
0: Não.
1: Por que que pro outro tem que ser o ruim, tem que ser o mais barato?
0: Mais barato.
1: Não é isso. É outra coisa também que a gente acaba não entendendo.
0: Não. Eu vejo que até nas... Desculpa, mas eu vou ser franca aqui, hein? Quando a gente pede algo pra alguma loja, alguma pessoa, ela dá o pior ali. Às vezes é um momento de um evento, de um leilão, de uma live, de mostrar o seu produto, aquilo que você tem de melhor, e você vai mostrar até o pior, o mais feio, o mais acabado, aquele que tá na loja há séculos e não vendeu. Isso, assim, a gente fica triste. Tá bom, doou, tá ótimo, mas é o que tá sobrando. Então, vamos repensar, às vezes, a hora que você for fazer uma doação. Vamos lá num ping-pong rapidinho aqui, hein? Empreender é?
1: Desafiador.
0: Elegância é?
1: Senso.
0: Autenticidade também, eu gosto muito. Um acessório nunca substitui?
1: A essência.
0: Um livro que mudou sua vida?
1: O Evangelho.
0: Uma mulher que te inspira?
1: Além de você?
0: Eu choro.
1: Além da Natália, tem muitas que falaram conosco aqui.
0: Uhum.
1: E se eu citar, eu vou falar de você em nome de todas as que, sim, participaram conosco e as que vão participar. Então,
0: sim,
1: você.
0: Oh, obrigada, Aline. Eu estou com responsabilidade representando todos vocês. A palavra que define a sua fase atual?
1: Aprendendo, né?
0: Aprendizado. É ótima. O maior investimento que uma pessoa pode fazer é?
1: Buscar conhecimento.
0: Daqui a 5 anos você se imagina?
1: Ainda com a Inbox e atuando, não só na psicanálise, que eu quero fazer psicologia depois, mas atuando na psicanálise, né? Que em 5 anos eu ainda não formei, então.
0: Muito bem, Aline. Muito, muito obrigada, audiência. Extrapolei um pouquinho, obrigada. Mas muito válido. Um beijo e até a próxima semana. Aline, muito obrigada sempre.

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6: Alô, alô, você que acompanha o Minuto Esportivo. Sejam todos muito bem-vindos ao nosso encontro com o melhor do universo dos esportes. Aqui, a gente traz a informação na lata, com a clareza e a objetividade que você merece. Vamos direto para o que rolou de mais importante no mundo da bola, com as notícias que movimentaram as últimas horas. Começamos falando da Holanda, que ampliou sua invencibilidade histórica, mas infelizmente para seus torcedores, acabou eliminada. Na sequência, o Marrocos superou um inspirado goleiro Verbruggen e conquistou uma vitória crucial, garantindo sua passagem de fase.
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6: Pois é, a seleção da Holanda alcançou uma marca notável nas Copas do Mundo. O time chegou ao seu 16º jogo consecutivo sem registrar uma derrota na competição. Um feito realmente impressionante, que demonstra a força e a consistência da equipe ao longo dos confrontos. Apesar dessa campanha invicta em campo, o desfecho para os holandeses não foi o esperado. A equipe acabou sendo eliminada do torneio, e de uma maneira que já se tornou um triste padrão. Esta foi a terceira vez seguida que a Holanda se despede da Copa do Mundo após uma disputa de pênaltis. Um momento de muita tensão e que, mais uma vez, não favoreceu os laranjas. Mudando agora para um lado mais vitorioso, temos o Marrocos em destaque. A seleção marroquina conseguiu um resultado espetacular, garantindo sua classificação para a fase seguinte da competição. Eles enfrentaram a Holanda em um confronto bastante disputado. E para conseguir a vitória, tiveram que superar a

0: performance inspirada do goleiro Verbruggen, que fez grandes defesas e dificultou muito a vida dos atacantes marroquinos. Mas com muita garra e determinação, os marroquinos venceram e com essa vitória avançaram de fase. Agora, a equipe de Marrocos tem um novo desafio pela frente. Eles vão disputar as oitavas de final contra a seleção do Canadá, prometendo um embate emocionante.
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0: E com essas informações quentes do futebol, a gente fecha esta parte do nosso Minuto Esportivo. Um abraço para todos e até já já com muito mais esporte para você.
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2: É isso aí, eu tô de volta com você aqui na 98,3, bebê. Vamos que vamos, é o nosso datezinho diário, seu programa Encontro Marcado. E olha só, hoje tem pra vocês aquele brinde especial, feitos por Tatá. Tatá, um beijo pra você, tá, minha querida? Vamos que vamos, deixando nossa terça-feira toda vez ainda melhor, viu? E hoje, pra participar, tá muito fácil. É só dizer o que você faria pelo Hexa. Tem gente que correria 6 quarteirões aí. Tem gente que pararia de beber. Teve mais um ouvinte que falou uma coisa bem interessante. Agora eu esqueci. Não sei se foi o João Batista. Pois eu vou achar aqui, viu, pessoal? Tem gente que faria de tudo, né? Deixa eu ver aqui também a participação da Rosa Maria Ribas. Ela que pediu uma música excelente. Amado Batista, Folha Seca, Simone e Simária participando dessa daqui. Faz tempo que a gente não passa esse Amado Batista que vocês gostam tanto. Vamos ver agora, hein?

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São 12 horas e 35 minutinhos. E atenção, olha só, tem um convite especial para fazer para vocês, viu? A festa em honra e louvor ao Divino Pai Eterno, que vai acontecer do dia 2 a 5 de julho, na comunidade rural da Samambaia, na Igreja do Divino Pai Eterno. Na quinta, sexta e sábado. E atenção, vai ter leilão, comidas típicas, forró e show de prêmios. Na sexta-feira, show dançante com a Natália Vieira. Show incrível, tá, pessoal? Vale a pena demais conferir. Já no domingo, grandioso almoço para vocês. O cardápio: arroz branco, feijão, carne de porco, mandioca, escondidinho de frango e salada. Ou não percam, tá? É a festa em honra e louvor ao Divino Pai Eterno, de 2 a 5 de julho. Um convite muito especial para vocês, viu? 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Importante também lembrar que por aqui você está aos últimos momentos aqui para participar do nosso sorteio feitos por Tatá hoje. Claro que é incrível demais, toda terça-feira com essa nossa parceira incrível. Beijo, Tatá. Vamos que vamos, para participar hoje eu quero saber o que você faria pelo Hexa. Tá simples demais, não é mesmo? Então, enquanto você pensa em algo bem bacana, a gente vai ouvir Panda com Gustavo Lima, Calcinha de Renda. Mas lembrando, participe agora, porque são os últimos instantes.

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1: Que delícia, tamo cara. 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
4: E aí, galera plugada, Andressa Pires no ar com as notícias. Um alerta importante. Paola Oliveira desabafa sobre fotos falsas criadas por IA.
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4: É isso mesmo, gente. A nossa diva Paola Oliveira, de 44 anos, fez um desabafo super forte sobre uma situação que é inaceitável e preocupante. Estão circulando por aí um monte de fotos e vídeos falsos dela, feitos com inteligência artificial, os famosos deepfakes. Ela foi super clara e enfática. Disse que nunca, jamais tirou essas fotos. É uma invasão de privacidade assustadora e um uso criminoso da tecnologia. A Paola deixou claro o impacto pessoal disso, a dor de ver sua imagem distorcida e a reputação em risco, algo que ninguém merece. Isso serve como um alerta gigantesco para todos nós sobre o perigo que a IA pode ter nas mãos erradas, criando conteúdo irreal e prejudicando as pessoas de forma irreparável. Fica a dica pra gente sempre questionar o que vê na internet, viu? Mas ó, não desliga. O Plugado volta já já com mais novidades pra você.
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2: 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É isso aí. Tô de volta com você na 98,3. Aqui o nosso último bloco do encontro marcado de hoje. Agradecer mais uma vez cada participação, essa audiência maravilhosa, pessoal. Só lembrando mais uma vez para vocês aqui que vai ter, né, essa festa em honra e louvor ao Divino Pai Eterno do dia 2 a 5 de julho. 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Vamos que vamos. A Cida pediu aqui uma música bem especial, Estrelinha, participação da Marília Mendonça. E hoje você participava também do sorteio de Feitos por Tatá. Que rufem os tambores. Parabéns para ela. Participação de número 13 foi a Leila Regina. Leila, parabéns para você, viu, lindona? Vamos que vamos. Eu vou ficando por aqui, mas vou deixar esse grande sucesso de Marília Mendonça com o de Paulo e Paulinho pra vocês. Você é linda demais. Até amanhã, se Deus permitiu. Tchau, tchau e fui.

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10: É hora de esporte aqui na sua rádio. Começa mais uma edição do Minuto Esportivo, trazendo tudo que rola no universo da bola e muito mais. Para você que acompanha o nosso programa, um abraço especial e vamos direto para as principais manchetes que separamos. Casemiro, que vinha sendo alvo de algumas críticas, foi fundamental e marcou o primeiro gol que iniciou a virada do Brasil. E ainda sobre a seleção brasileira, o portal ESPN.com.br divulgou as notas dos jogadores. Destaque para Bruno Guimarães e a dupla de zaga.
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10: Falando do meio-campo brasileiro. Casemiro, jogador que vinha recebendo algumas críticas por suas atuações recentes, foi o grande nome em um momento crucial da partida da seleção brasileira. Ele foi o responsável por balançar as redes e anotar o primeiro gol, um tento que deu início à virada do Brasil no confronto contra o Japão durante a Copa do Mundo. Um momento importante para o jogador e para a equipe nacional, mostrando sua capacidade de decisão em momentos de pressão no torneio. seguindo com o desempenho da nossa seleção. O portal ESPN.com.br realizou a análise individual dos atletas e atribuiu notas para cada jogador da seleção brasileira. Essa avaliação é referente às atuações da equipe no jogo contra o Japão. Entre os nomes que receberam destaque positivo na análise do site estão o meio-campista Bruno Guimarães e a dupla de zaga. A performance desses jogadores foi avaliada com atenção pela equipe do ESPN.com.br, considerando suas contribuições para o resultado e o desenrolar da partida.
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10: E assim a gente encerra esta parte do nosso Minuto Esportivo. Agradeço a sua companhia e a sua audiência, sempre ligada na nossa programação. Daqui a pouco tem mais esporte para você. Até já.
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14: Cidade 13.4, boa tarde. Tudo bem com você? Tudo certo por aí? Começando mais uma edição do nosso Voo Livre. Estamos chegando para fazer parte da sua tarde, fazer aquela programação gostosa, legal para você. Tá ligadinho no som do carro, no estabelecimento comercial, tá ouvindo a gente aí no trabalho, tá ligadinho na 98,3, né? Maravilha! Sou Lucas Araújo, tô chegando para fazer companhia para você até às 16 horas desta terça-feira gostosa. Liminha tá favorável, pós-classificação do Brasil, e aqui a gente vai tocando bonde, né?

trazendo música e conteúdo pra você a todo momento. O WhatsApp tá disponível para pedidos pelo 34996330983 ou me liga no fixo 3281-5800. A cidade é feita pra você, é 13 horas 5 minutinhos. Tá chegando o finalzinho de junho, começando julho aí na sequência. E aqui na Cidade FM a gente não deixa a peteca cair. Bora de moda então? É chegando pra você Jorge Mateus, Coração Calejado, na sequência da 98, feita pra você.

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3: Assim, ó.

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9: E aí, galera plugada no Drops News. Aqui é Andressa Pires chegando com toda a energia pra gente botar pra quebrar e ficar por dentro do que tá rolando no universo pop e musical. Se liga só que o babado é forte e o K-pop continua dominando tudo. Atenção, Fear Nots! O Le Sserafim acaba de fazer história e superou ninguém menos que o Blackpink, se tornando o girl group de K-pop com mais ouvintes mensais no Spotify. É isso mesmo que você ouviu, um marco gigantesco para as meninas. Elas estão com tudo, especialmente depois de terem lançado recentemente Iconic by Mistake, uma colaboração incrível ao lado de todos os grupos femininos da Hype, incluindo o Illit e mais. O sucesso delas só cresce e a gente adora ver. Essa notícia é para celebrar muito e mostrar a força do K-pop, que não para de surpreender a gente. E essa foi só uma provinha do que temos para você, hein? Já já eu volto com mais no Drops News. Fica ligado.
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12: Cidade 13:18, 1:18 da tarde, tamo de volta. O pessoal tá chegando por aqui, o WhatsApp tá bombando. Marildinha ligadinha, alô Marilda Ópticas. Abraço pra Marilda, pra Fran, pra Lolita. Grande abraço, meninas. Bora vingando a terça. Eita, coisa boa, viu? Já tomou o cafezinho do lado? Já, né? Manda um abraço especial pra Patrícia, que tá ouvindo a gente. 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

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Abraço, Mariudinha. Um abraço pra Roberta também, tá chegando por aqui. Boa tarde, Lucas. Opa, daqui a pouquinho eu vou olhar aqui pra você, tá bom? Já te dou uma resposta aí, viu, Roberta? Caso sério aí, né? Então vamos apurar aqui, a gente traz pra vocês aqui, tá bom? Abraço também especial pra galerinha que tá ouvindo aqui. Alô, Marlene. Boa tarde, Maleninha. E a Mariudinha que ouvi moda, né? Felipe Rodrigo, novidade chegando pra você. Então daqui a pouquinho vamos atender todo mundo aqui na Cidade FM. Bora de Felipe Rodrigo, novidade chegando pra você. Sim.

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4: Você está no Minuto News e a gente já chega com as principais notícias que movimentam o seu dia. Vamos às manchetes. No cenário político, Aécio é o pré-candidato à presidência com a maior rejeição. Na economia, o mercado mantém projeção de inflação para 2026 e eleva a expectativa para o produto interno bruto. E no agro negócio, o preço da soja reage com alta da demanda e tensões no Oriente Médio.
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4: Um dos destaques é que Aécio aparece como pré-candidato

0: A presidência da República com a maior rejeição. Uma informação importante para entender os rumos das próximas eleições. Agora, na economia, a mediana das projeções dos economistas do mercado financeiro para a inflação oficial brasileira, o IPCA, em 2026, se manteve estável em 5,33%. Essa estabilidade, gente, é um dado relevante, porque vem depois de uma sequência de 15 altas consecutivas, o que pode sinalizar uma mudança nas expectativas. Enquanto isso, a projeção para o Produto Interno Bruto, o PIB do Brasil, teve uma pequena elevação, passando de 1,98% para 1,99%, indicando um otimismo, ainda que cauteloso, para o crescimento econômico do país. E no agronegócio, o preço da soja reagiu com uma valorização significativa. Essa alta é impulsionada pela demanda crescente e, claro, pela valorização do farelo e do óleo de soja lá no mercado de Chicago. A disputa interna pelo grão aqui no Brasil também contribui para fortalecer o mercado. E as tensões geopolíticas no Oriente Médio adicionam um componente de incerteza e especulação, impactando os valores. As análises do CPEA confirmam essa tendência de valorização.
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7: Oi, Lucas, bom dia. Boa tarde, né? Tô achando que é bom dia, boa tarde. Tudo bem? Aqui tudo beleza. Pois é, que é Helenice. É, do Gustavo Lima, termina comigo antes. Vamos gostar do programa. Boa tarde.
8: Boa tarde, Helenice. Obrigado pelo carinho, viu? Pela participação, prazer imenso ter você aqui nos estúdios da Cidade FM, tá? Seja muito bem-vinda sempre. Claro, já tá na sequência aqui, termina comigo antes. Eu quero passar um recadinho importante pra você, tá? Hoje tá rolando brindes, é. Tem panificadora Veneza. Pra participar é bem simples, tá? É só fazer como a Helenice. Pede a sua música, dedique pra alguém, é só participar da programação que você tá no sorteio, combinado? E antes de eu soltar uma música, eu quero dar um recado bem importante aqui, tá bom? É um recado que mais que importante, é

Sério, né, Roberta? Roberta mandou um alerta pra gente aqui pra conscientização dos fogos de artifício. Gente, é um assunto sério, é lei, é proibido aqui na cidade de Tupaciguara. Então, pra você que tá me ouvindo aí, ficou na euforia com o jogo do Brasil, vai ter outro jogo domingo que vem. Então, a gente orienta você a ficar atento quanto a isso, tá? A Roberta mandou pra gente aqui, parece que até teve uma cadelinha que sofreu um acidente aí devido aos fogos de artifício e veio a perder a vida, né? Os animais, eles são extremamente sensíveis a barulho, principalmente a fogos de artifício. No entanto, que foi feita uma lei que proíbe o uso e a utilização do fogos de artifício aqui na cidade de Tupaciguara. Então fica aqui a conscientização da Rádio Cidade FM, que apoia extremamente a causa animal. Então fica atento, a polícia militar, ela vai ficar ciente disso, vai estar indo em cima de quem foi responsável por isso. E para você que tá me ouvindo aí, tá com a intenção de fazer essa utilização de fogos de artifício, cuidado. Cuidado, porque é crime e eles estão no encalço de todos que não cumprirem com a lei, combinado? Então, ó, vai curtir? Curte com responsabilidade. Vamos olhar para os nossos pets aí, porque eles correm sérios riscos de vida. Então vamos ter bastante consciência. E vamos tocando música, chegando, termina comigo antes com Gustavo Lima.

0: Felipe Rodrigues. Aí
1: você tá louco, Zinho? Obrigado, mano.
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4: E a gente tá de volta, conectados aqui no Plugado. No nosso radar cultural de agora, uma crítica que explora o universo de Proust Palimpsesto.
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4: É isso mesmo, galera. O mundo da crítica tá agitado com essa análise sobre Proust Palimpsesto, Pastiches e Misturas. O texto mergulha em como essa obra brinca com a percepção. Fala sobre imagens que se transformam, palavras que ganham novos significados e realidades que se expandem e se contraem. É como entrar num labirinto de ideias, onde cada elemento se conecta e se desconecta de um jeito super instigante. A crítica destaca essa capacidade de misturar referências, de criar algo novo a partir do que já existe, desafiando a nossa forma de ver e entender. É um convite para refletir sobre arte, cultura, sobre como a gente absorve as mensagens que nos chegam. Um prato cheio para quem ama desvendar camadas e nuances nas produções artísticas. Uau! E o Plugado não para por aqui, viu? Daqui a pouquinho a gente volta com muito mais novidades e o melhor da vibe pra você. Fica ligado!
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2: Ô, pessoal da Cidade FM, boa tarde pra vocês. Aí. Queria pedir uma música aí, quiser como mandar pra nós aí por um minuto de Bruno Marrone, oferecer aí pra quem gostar da música. E se tiver rolando sorteio aí, põe eu no sorteio aí se tiver.
3: Alô Wesley, grande abraço meu irmão, obrigado aí galerinha do DAI, sempre ouvindo a gente também. Claro, chegando pra você Bruno Marrone, por um minuto.
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0: Cidade, 2:02, chegando pra você, Brulino Davi, quando as bucas já se conhecem. Também tivemos Hugo Henrique e Ana Castela, processo delicado, e Bruno Marrone, por um minuto. Cidade FM, sua melhor sintonia, pra você que tá chegando, tá sintonizando, vem pra cá, 98,3, feita pra você.
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0: Brasil e, claro, lá fora. É sempre um prazer ter a sua companhia por aqui. Começamos com uma informação que vem diretamente do mercado de transferências da Inglaterra, envolvendo um dos gigantes europeus, o Manchester City. Os Citizens estão dispostos a desembolsar uma verdadeira fortuna, cerca de 650 milhões de reais, para garantir a contratação do meio-campista italiano Sandro Tonali. O Milan mostra um interesse bastante concreto em um jogador que atua no Manchester United.
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0: A diretoria do Manchester City trata a chegada desse talentoso meio-campista italiano como a sua grande prioridade máxima neste mercado europeu. A busca por reforços de peso para o elenco continua intensa e o nome de Sandro Tonali surge como o alvo principal, uma peça fundamental para fortalecer ainda mais o meio-campo da equipe. O clube inglês está empenhado em concretizar essa transação milionária o mais rápido possível para a próxima temporada, mostrando todo o seu poder de investimento e a ambição de manter o time no topo do futebol mundial. É uma negociação que promete agitar as próximas semanas, com o City determinado a ter Tonali em seu plantel. Agora mudamos o foco para a Itália, onde outro gigante do futebol europeu, o Milan, mostra um interesse bastante concreto em um jogador que atua no Manchester United. Estamos falando do zagueiro argentino Lisandro Martinez, que está firmemente na mira da equipe rossonera. A diretoria do Milan resolveu sinalizar esse interesse no defensor devido às exigências feitas pelo seu mais novo treinador da equipe principal, Rubem Amorim. O técnico português, recém-anunciado no comando do time italiano, já indicou Lisandro Martinez como um nome importante e estratégico para a composição do elenco. A intenção é clara, reforçar a defesa com um atleta de alto nível, com experiência internacional e que se encaixe no esquema tático desejado. O nome do zagueiro argentino do United, Lisandro Martinez, agrada bastante a comissão técnica e também a diretoria do Milan, que vê nele um potencial para ser um pilar da equipe nas próximas temporadas. As conversas devem avançar nos próximos dias.
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0: Essas foram as principais e mais quentes notícias do esporte que se destacaram nesta parte do Minuto Esportivo. Um resumo rápido para você ficar sempre bem informado. A gente volta já já com muito mais informação, análise e curiosidades para você. Não saia daí. Fique ligado na nossa programação.
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2: E chegando mais pedidos pra você. Alô, Voz Marley, tamo chegando, viu? 12:08 chegando pra você na 98,3. Zezé de Camargo e Luciano, Sem Medo de Ser Feliz. Boa tarde, meu amigo Lucas, tudo bem? Gostaria de ouvir Sem Medo de Ser Feliz. Oferece pra mim, meu amigo. Abraço, Voz Marley, pra você e toda a família, viu?

0: 2:13.
1: Na rádio falou assim, já pode ou ainda tá cedo? 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
2: Vem cantar com nós, Leonardo.

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8: E aí, galera? Andressa Pires de volta com você no ritmo do Drops News. E olha só que babado no mundo da música que tá agitando as paradas. As melhores estreias da semana já estão dando o que falar. Gracie Abrams e Somp chegaram com tudo, superando nomes de peso como Katy Perry e Benson Boone. É isso mesmo, os lançamentos deles estão bombando e agitando geral as plataformas de streaming. A galera tá curtindo demais essas novidades e a disputa tá quente para saber quem vai dominar as playlists. Esses artistas vieram para mostrar que a cena musical tá mais viva do que nunca, trazendo muita coisa boa pra gente ouvir. E a gente, claro, não perde um detalhe sequer. Fica ligado porque tem muito mais para rolar por aqui. Já já eu volto com mais informações e novidades quentinhas no Drops News. Não sai daí.
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2: Muito bem, 2:21, começando agora o nosso Minuto de Flashbacks. É isso mesmo, momento flashback começando na Cidade FM, sua melhor sintonia. Então já aumenta o som, bora viajar no tempo, bora relembrar clássicos adormecidos na sua memória, que aqui na Cidade FM a gente resgata. E hoje, no momento rock pra você, trazendo rocks internacionais como The Bon Jovi e Guns N' Roses. Vambora que bora, vamos viajar no tempo. 2:21, chegando então, momento flashback.

0: Cidade, 12h29, esse foi o nosso momento flashback, trazendo clássicos do rock internacional para você, com Guns Roses e também com Bon Jovi. Na sequência, muito mais música para você. Lembrando que tá rolando um brinde hoje maravilhoso da Panificadora Veneza. 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
2: Você está no Minuto News, com as notícias que movimentam o cenário nacional e internacional. No destaque, a política brasileira com o prazo final para apresentadores de rádio e TV se afastarem de suas funções, caso queiram ser pré-candidatos. Na economia, as vendas do varejo na Alemanha que mostram um crescimento importante. E no agronegócio, os resultados da Raizen, como um prejuízo bilionário.
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2: Começamos com o cenário político, onde apresentadores de rádio e televisão têm um prazo limite para deixarem suas funções. A data final para o afastamento é esta terça-feira, caso tenham a intenção de concorrer nas próximas eleições. Essa é uma regra estabelecida pelo Tribunal Superior Eleitoral, o TSE, com o objetivo claro de evitar qualquer vantagem de exposição para potenciais pré-candidatos. O não cumprimento dessa norma pode acarretar em punições severas para os envolvidos, reforçando a importância da igualdade de condições no processo eleitoral. Seguimos para a economia internacional, com um olhar para o desempenho do varejo na Alemanha. O setor registrou um crescimento de 1,10% em suas vendas, quando comparado com o mês anterior. Esse aumento significativo foi apurado em maio de 2026, indicando uma recuperação ou um bom momento para o consumo no país europeu. Os dados refletem a movimentação do mercado e são importantes indicadores para a análise econômica global. No agronegócio, a atenção se volta para os resultados financeiros da Raizen. A empresa encerrou o exercício fiscal de 2025-26, que terminou em 31 de março, com um prejuízo expressivo de 27 bilhões de reais. Esse resultado adverso foi diretamente impactado por provisões para perdas, um fator que pesou nas finanças da companhia. A Raizen é lembrada por ter protagonizado a maior recuperação extrajudicial da história, e seus números recentes são acompanhados de perto pelo mercado.
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2: Cidade, 2:36. Estamos de volta. Pra você que tá chegando agora, tá conectando na 98,3, tá ligadinho no Instagram da vida, pelo WhatsApp, web também. Muito obrigado pelo carinho, pela sua companhia. Hoje, terça-feira, dia 30/6, tá quase finalizando aí mais um mês, né? O mês de junho tá chegando ao fim. Foi um mês incrível. Pra você que tá ligadinho aí, tá chegando agora, é o seguinte, hein? 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Ou me liga no fixo 3281-5800. Abraço especial pros comércios locais que estão na sintonia. Pessoal ligadinho na Stop Car, sempre ouvindo. Alô, Adrianinho Franguinho. Bruno Borges, Roberto, Miriam, pessoal tá ligadinho com a gente. Pessoal na Pit Stop e Borracharia também, William Donelis, Marilda Ópticas. Pessoal ligadinho também lá na Super 10, Superlar Móveis também tá ouvindo. JM Pastelaria Lanchonete. Alô, Juliana, Marquinhos, Matheus. Abraço, família. Pessoal também tá ligadinho lá nos colchões, né? Tá sempre ouvindo aí nas lojas, postos de combustível, supermercados, construção civil em massa ouvindo a Cidade FM. E é isso que nos motiva a trabalhar todos os dias. Bora continuando com essa transmissão incrível aqui do nosso Voo Livre. Chegando mais moda pra você, o Guilherme Morena de Goiânia. Ó, e por falar em Goiânia, lembrando, né, que a gente fez um alerta e a gente vai refazer o alerta pra você. A partir do dia 15 de julho, a ponte Quinca Mariana, sentido Corumbaíba, ela estará interditada, ok? Lucas, eu tô chegando agora na sintonia, repete pra mim, eu não ouvi. É o seguinte, gente, a partir do dia 15 de julho, tá? 15 de julho agora, viu? A ponte que liga Araguari até Corumbaíba, Tupaciguara, Corumbaíba, tradicional ponte ali sentido Caldas Novas, ela será por tempo indeterminado interditada para obras, ok? Então, para você que tá com aquela viagem marcada aí a partir do dia 15 para Goiânia, para Caldas Novas, para Corumbaíba, já vai refazendo o trajeto aí, que a partir do dia 15 não passa pela ponte Quinca Mariana, combinado? Então já vai organizando aí, ó, o caminho mais óbvio, né? É a saída ali sentido Itumbiara, viu? Aí o contorno é maior, mas você chega em segurança no seu local, beleza? Cidade FM sempre te mantendo informado. 12:39, o Guilherme Morena de Goiânia.

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4: E aí, galera plugada? Andressa Pires chegando com a energia lá no alto. Um bafão do mundo da música deixou todo mundo de cabelo em pé. Harry Styles deu um susto em fãs em show no Reino Unido.
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4: Pois é. A galera ficou super apreensiva depois que o cantor teve um comportamento meio estranho em show recente lá no Reino Unido. Ele passou alguns segundos deitado no palco, o que preocupou demais todo mundo que assistia ao vivo e nas redes sociais, claro, viralizou. Engasgo? Onda de calor? O que rolou com o nosso ídolo? A boa notícia é que o motivo já foi postado, aliviando o coração dos fãs. A gente sabe que qualquer deslize de um artista desse porte vira um burburinho gigante nas redes sociais, e com Harry não seria diferente. Ele é pura energia. E ver ele daquele jeito deu um frio na barriga em geral. Mas relaxa, tá tudo bem com o nosso Harry. E o plugado não para. Daqui a pouco a gente volta com mais novidades e muita música boa pra você. Fica ligado.
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Muito bem, estamos de volta, 2:50, faltando 3:10 agora com a atualização da nossa seleção brasileira. É, acabaram de realizar exames e foi confirmado lesão em Lucas Paquetá. O Brasil terá um desfalque importante para as oitavas de final da Copa do Mundo de 2026. Exames de imagem realizados nesta terça-feira, dia 30, confirmaram uma lesão muscular na parte posterior da esquerda do meio-campista Lucas Paquetá do Flamengo. Segundo a apuração do GE, o jogador está fora da partida do próximo domingo, válida pelas oitavas de final da Copa do Mundo. Tudo indica, então, que abre ali um espacinho para, será, Neymar?

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2: Cidade, 15 horas, 6 minutinhos, 3 e 6 da tarde. Lembrando que tá rolando um brinde maravilhoso da Panificadora Veneza, 1 quilo de quitandas pra você. Enquanto isso, a gente vai ouvindo moda, chegando Léo Santana, aquele pagodinho meio diferente, bora dieta novinha.
3: Ah.

de colher, aquele negócio na panela, pipoquinha, tudo que você quiser. Começou de orelha. Música nova e amanhã no TVZ, clipe pra vocês. É isso aí. Vamos continuar.

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8: E aí, galera antenada? Andressa Pires de volta aqui no Drops News com tudo que rola no universo musical e cultural pra você. E olha que legal, a gente começa com uma super celebração da nossa cultura, a 19ª Sambada de Dona Glorinha do Coco. Que evento massa, viu? É uma festa incrível que reúne mestres, mestras e até novos grupos pra celebrar a força e a beleza do coco, lá no Amaro Branco. Uma tradição que se mantém viva e pulsante, mostrando a riqueza e a diversidade da nossa música brasileira. Teve até exibição de filme e muitas apresentações contagiantes. É a cultura popular fazendo a festa e a gente adora ver isso acontecer. Porque música boa, seja qual for o ritmo, a gente sempre curte por aqui, né? Fique ligado, porque no Drops News tem muito mais informação e o melhor do som pra agitar sua vibe. Já já eu volto com mais no Drops News.
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11: Cidade, 15 horas e 21 minutinhos, estamos de volta. Para você que tá chegando agora, tá sintonizando na 98,3. Esse é o nosso voo livre diário de segunda a sexta, das 13 às 16 horas. Eu sou o Lucas Araújo, sua companhia que tá sempre com você aqui. Um dia com muita voz, outro dia sem muita voz, né? Afinal, não é todo dia que a gente passa de um 16 avos, né, gente? Eu sou meio intenso, rapaz. Eu quando tenho tiro pra gritar, eu grito mesmo, viu? Ô, Brasil, que rabentou comigo. Meu Deus do céu. Alô, Renan Michel, tamo junto, meu irmão. Obrigado aí pelo carinho, viu? Aí sim, Lucas, pagode.

ligadinho sempre, meu irmão. Aqui o nosso programa é eclético, a gente toca de tudo, tá? Osmarley também chegando por aqui. Boa tarde, amigo Lucas. Tô na escuta. Maravilha, hein? Elizabeth também chegando, mandando aquele boa tarde gostoso. Roberta, pessoal ligadinho. Alô, Marlene, Helenice, Marildinha, Marilda Ópticas. Pessoal ligadinho também, Maria Aparecida Família Rodrigues. Grande abraço. Bora falar das novidades lá do nosso Instagram. 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Também tem um resumão da Arena da Copa, rapaz. Acabou de sair, o pessoal tá animado, tá correndo lá e tá pulando até agora, viu? Tá sem voz igual eu, o povo tá curtindo. Um abraço também especial pro sargento Joilton, pessoal aí da PMMG de Tupaciguara. É, o Joilton aí participou do concurso de conduta da patrulha em área rural. Fortalece o crescimento operacional em Tupaciguara para a zona rural. Então, parabéns para a Polícia Militar de Tupaciguara, que está sempre aperfeiçoando. Em especial aí para o sargento Joilton, grande amigo nosso aqui da Cidade FM também. E que merece, claro, esse eurofote aí. Holofotes, né? 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Hora de João Bosco e Vinícius, final de semana chegando pra você.

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4: Você está no Minuto News. No cenário político nacional, Valdemar da Costa Neto se reuniu com Michele Bolsonaro para apaziguar tensões com Flávio. Na economia global, o Produto Interno Bruto do Reino Unido registrou crescimento, confirmando a aceleração no primeiro trimestre. E na área da saúde, um estudo investiga a capacidade do ômega 3 em proteger o cérebro contra o Alzheimer.
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4: No campo da política, o presidente do Partido Liberal, Valdemar da Costa Neto, teve um encontro com a ex-primeira-dama Michele Bolsonaro. A reunião teve como objetivo principal selar a paz e acalmar as tensões entre Michele e o senador Flávio Bolsonaro. A necessidade do encontro surgiu após Michele Bolsonaro ter afirmado publicamente, por meio de um vídeo, que se sentiu maltratada e humilhada por Flávio em uma ligação telefônica. O movimento de Valdemar da Costa Neto busca, portanto, reestabelecer a harmonia dentro do partido e entre as figuras políticas envolvidas. Mudando para a economia, o Reino Unido confirmou a aceleração de sua atividade econômica. O Produto Interno Bruto do país expandiu 0,6% no primeiro trimestre de 2026, em relação ao trimestre anterior. Esse dado vem de encontro às estimativas preliminares, que já apontavam para um crescimento significativo. A confirmação dessa taxa de expansão é um sinal positivo para a recuperação econômica britânica, indicando um desempenho robusto no início do ano e superando períodos de estagnação anteriores. Na área da saúde, um estudo recente está jogando luz sobre a relação entre o consumo de ômega 3 e a prevenção do Alzheimer. Muitas pessoas têm recorrido a suplementos de ômega 3, como óleo de peixe ou de algas, com a expectativa de proteger o cérebro contra a doença de Alzheimer e outras formas de demência. A pesquisa em questão busca, de forma científica e aprofundada, verificar se existe uma base real para essa crença e qual seria o mecanismo de proteção, caso ele seja comprovado. Os resultados podem trazer importantes orientações para a saúde cerebral.
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6: Cidade 15:38 chegando pra você, Icaro Gilmar, voltável. Abraço pra Elizabeth chegando por aqui. Pessoal ligadinho lá no bairro Morada Nova, sempre conectado. Alô, Rosana, bom dia, boa tarde, né? Ó, tô lá atrás. Boa tarde pra você, seja bem-vinda, tá?

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1: 3:44.
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3: Plugado tá de volta. Olha essa bomba. Nicki Minaj e Elon Musk. Um romance inesperado.
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3: É isso mesmo que você ouviu. A rainha do rap, Nicki Minaj, causou alvoroço nas redes sociais ao aparecer lado a lado com o empresário bilionário Elon Musk. E o melhor de tudo, ou talvez o mais surpreendente, é que ela fez uma declaração de amor pública para ele. A Nicki postou um te amo poderoso e cheio de carinho, tudo para celebrar o aniversário do Elon. Imagina a repercussão de um te amo vindo da Nicki Minaj pro Elon Musk. Essa dupla, hein? A internet parou para comentar. Uma publicação que chamou muita atenção e mostrou um lado mais, digamos, afetuoso da nossa rapper preferida. E o Plugado não para por aqui não. Em instantes, a gente volta com mais agito e as notícias que bombam. Fica na sintonia.
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Tô ficando por aqui, mas antes de ir, claro, tem brinde pra você. Hoje tinha brindes especiais da panificadora Veneza. Um quilo de quitandas pra você. E pra participar era só pedir a sua moda. E muitas participações tivemos aqui pelo WhatsApp, também pelo telefone fixo, que não para de tocar. Então bora saber quem vai faturar o grande brindaço dessa tarde de terça-feira. Bora que bora, que rufem os tambores. É isso aí, já temos uma ganhadora. E quem faturou o brinde de hoje foi a Marlene. Alô, Marlene! Você faturou um quilo de quitandas da panificadora Veneza. Por favor, retirar seu cupomzinho com a gente aqui até as 19 horas, combinado? E pra você que não faturou o brinde, continua na sintonia, porque a Agnes Fidelis está chegando aí com a Super Tarde. Na sequência tem o Fabrício também com o nosso Rota 98 de hoje. E promete. Então, gente, fica com Deus, um beijo no coração, até amanhã. E eu vou ali cuidar do meu gogó, porque eu preciso dele pra ganhar meu pão, viu? Oh, meu Deus do céu, esse Brasil ainda me arrebenta. Tchau, gente, com Deus, beijo, fui!

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Muito boa tarde! Eu, Agnes Cideles, estou chegando com você aqui, ó, no Super Tarde. Nessa tarde maravilhosa de terça-feira, terçou, meu povo! Hoje, dia 30 de junho de 2026, último dia do mês, mais um mês aí já a pontinha, né, se iniciando pra gente, que tudo possa dar certo. Se até aqui não deu, pode ter certeza que daqui pra frente vai dar, tá bom? Fica triste não, bora que bora, hein? E é o seguinte, já quero mandar um alô aí pra todos lá no Alves Supermercado, em especial a todos lá do Açougue, né? Sempre recepcionando a gente muito bem, estão sempre ligadinhos aqui na Cidade FM, não, e eu fico muito feliz mesmo de ver essa parceria aqui com a gente, tá bom? Também quero mandar um alô aí pra todos na Panificadora Veneza, a todos também lá no Fazendão, viu? Um abraço para vocês, obrigado pela parceria. E é o seguinte, você que tá nos ouvindo, que não é um parceiro ainda aqui, ó, da Cidade FM, não perca tempo, entre em contato com a gente aqui no 3281-5800 ou pelo 996-330983. O que não pode é você ficar de fora. 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E agora eu tô dando já uma conferida aqui no jogo, não sei se você está assistindo, mas pelo que eu estou vendo até o momento, a Noruega está ganhando de 2-1 do Costa do Marfim, ou seja, o nosso possível rival no jogo de domingo a partir das 17

horas. Oremos, meu povo, porque tá difícil, hein? Eu vi um pedacinho do jogo, não vai ser brinquedo, não. Mas a gente consegue, porque a gente é de raça, né? A gente não foge da luta, como se diz o nosso hino nacional, viu? Então vamos aí dar aquela animada, levantar a cabeça e bora de música boa por aqui, porque agora tem Ana Castela, um feat com Gian Giovanni, dando aquela incrementada na música Convite de Casamento pra você. Agora na cidade são 16 horas e 7 minutos.

0: Matando a Saudade por aqui, Luan Santana, Que é o Seu Lugar e também Digitais. E também tivemos Ana Castela, um feat com Jean Giovanni, Convite de Casamento. Já já mais músicas pra você, então não sai daí.
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7: Estamos de volta no Drops News. Que energia boa, galera. Por aqui, Andressa Pires, ligadíssima em tudo que rola no universo da música e do entretenimento. E falando em sons que se conectam com outras artes, a gente tem uma novidade quente para você que ama cultura. O lendário Lúcio Maia, ex-guitarrista do Nação Zumbi, abriu o jogo sobre suas paixões e mandou a real. Não tem como separar cinema e música. Que frase, hein? Ele, que é um ícone da nossa cena musical, tá contando tudo sobre essa fase incrível da carreira, explorando a fundo sua relação com o audiovisual. É a prova de que a criatividade não tem barreiras e a arte se encontra de um jeito único. Uma inspiração para todos nós que amamos esses universos. E olha, o Drops News não para por aqui, viu? Ainda temos muito para compartilhar. Já já eu volto com a última parte do Drops News, cheio de novidades e mais música boa para vocês. Não sai daí, a gente se encontra em instantes.
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Cidade FM, estamos de volta no Super Tarde. Eu sou Agnes Deles e vou indo com você aqui, ó, nessa tarde que está maravilhosa. Aí você me pergunta, mas tá maravilhosa mesmo, Agnes? Às vezes nem tá, mas vamos pensar positivo aí, vamos ou não vamos? Que eu tenho certeza que as coisas vão melhorando, é dessa forma, pensando positivo, viu? Já quero mandar um alô aí pra todos da HBI Pizza, um abraço pra vocês, também o pessoal da UniUB aí, um abraço, quem mais? Lubeli Kids, também parceiraço da Cidade FM, e a todos vocês que têm nos ouvido, aonde quer que você esteja, você que está em Uberlândia, Araguari, você que está na estrada, a todos aí da zona rural, sempre ligadinhos. Também quero mandar um alô para todos lá no Brilhante, o pessoal do Brilhante sempre mandando mensagens, sempre participando, e é muito gostoso ter a sua companhia aqui. Então vamos comigo aí no restinho dessa tarde fazer a diferença aí, trazendo essas músicas de acordo com a sua vontade, viu? Então você que ainda não mandou mensagem, tá esperando o quê? Liga aqui para mim no 3281-5800 ou também o nosso WhatsApp 996-330983 e fala para mim qual música você quer ouvir agora. Fala, pede, que seu pedido aqui na Cidade FM é uma ordem, tá bom? E agora vamos de convite especial. É festa em honra e louvor ao Divino Pai Eterno, é do dia 2 a 5 de julho de 2026, quinta, sexta e sábado, vai ter leilão, comidas típicas, forró, show de prêmios. Na sexta-feira tem show dançante, então aos forrozeiros aí que gosta, né, daquele forró, aquele show diferenciado, tem show com a Natália Vieira. Então bora tirar aí a teia de aranha aí dos pezinhos e colocar pra dançar. No domingo temos um grandioso almoço com aquele cardápio diferenciado, viu? Arroz branco, feijão, carne de porco, aquela mandioquinha, escondidinho de frango e salada. Só falar, hein? A boca ficou cheia d'água aqui, hein? E também vai ter leilão de gado, hein? Cadê o pessoal do leilão aqui, ó? Então já pode ficar esperto, porque já está chegando. Será nos dias 2 a 5 de julho. Combinados? Então vamos matar a saudade por aqui dessa dupla que é maravilhosa. Pra vocês, Jorge e Matheus, o que é que tem?

Boa tarde, Agra. Aqui é o Gilberto Fernandes Alves. Pedi uma música de Bruno Marrone, passou da conta, ofereço minha esposa Giovana, meu filho João Pedro e meus amigos aqui na Vazante e para você, amigo. Um abraço.

Esse foi Bruni Marrone, passou da conta, um pedido aqui do nosso ouvinte Gilberto, um abraço aí pra você, Gilberto, e a todos que estão ligadinhos com a gente aqui na Cidade FM. Agora são 16 horas 30 minutinhos, já eu volto com mais músicas pra você, então não sai daí.

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2: Você está no Minuto News. E as manchetes da nossa primeira parte trazem os destaques do momento. No cenário político, a atuação de Flávio Bolsonaro na Comissão de Segurança. Na economia internacional, a desaceleração da inflação na França. E no agronegócio, o impacto da ausência chinesa no mercado do boi gordo.
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2: Flávio Bolsonaro, que preside a Comissão de Segurança Pública do Senado, comandou apenas uma sessão do grupo desde que anunciou publicamente sua pré-candidatura. Sua atuação na presidência da comissão tem sido acompanhada de perto, com a única sessão registrada contrastando com o papel estratégico que a Comissão de Segurança Pública exerce no Congresso Nacional. A situação levanta discussões sobre o foco e a dedicação aos mandatos vigentes durante períodos de pré-campanha eleitoral, um tema recorrente no cenário político brasileiro. Mudando para o panorama econômico global. A França registrou uma desaceleração nos preços ao consumidor, com uma prévia indicando que a inflação no país atingiu 2% em junho. Esse índice representa uma queda mais acentuada do que o esperado pelos analistas de mercado. A notícia sugere que as pressões inflacionárias estão começando

0: começando a diminuir na economia francesa, um movimento que pode indicar uma tendência mais ampla de alívio nos preços na zona do euro. A queda da inflação é um sinal positivo para a estabilidade econômica e para o poder de compra dos consumidores, após um período de alta generalizada dos custos. O agronegócio brasileiro sente os impactos no mercado da carne. Os frigoríficos estão operando com maior ociosidade diante da ausência momentânea da China, que é o principal importador da proteína bovina do Brasil. Essa redução na demanda chinesa afeta diretamente os preços da arroba do boi gordo no mercado interno. A China tem um papel crucial nas exportações brasileiras de carne e qualquer alteração em sua demanda ou ritmo de compras gera reflexos imediatos para os produtores e para toda a cadeia produtiva do setor pecuário nacional, impactando diretamente a rentabilidade e a estratégia de mercado dos frigoríficos.
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De volta com você aqui no Super Tarde, eu sou Agnes Fidelis e vamos juntinhas por aqui, hein? E você que está ligando o rádio agora, você está aqui na 98,3, essa rádio aqui de Tupaciguara, do coração de Tupaciguara, né? Que não fica só aqui em Tupaciguara não, expande para todos lados. Então, aonde quer que você esteja, muito, muito obrigado pela companhia, viu? 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Convite dado aí, viu, gente? Fiquei sabendo que foi um sucesso aí na sexta-feira. Então, agora, mais uma vez, contamos aí com a sua participação também, viu, gente? E dando uma olhada aqui pra você que

não sabe, nós sempre mantendo você informado de tudo que acontece nessa Copa, né? Nesse ano de 2026. A Noruega, ela venceu a Costa do Marfim por 2-1 e garantiu a vaga aí nas oitavas de final da Copa do Mundo de 2026. Ou seja, domingo tem Brasil e Noruega a partir das 17 horas. Aguenta, coração! E aí, quanto será que fica esse jogo, hein? Já fala pra mim. E agora eu quero aproveitar e mandar um alô pra voz Marley, que tá ligadinho com a gente. Pediu uma música da nossa querida Mariana Mota, a nossa influencer aqui da Cidade FM, a nossa locutora, a nossa mente criativa, né? Cantora, compositora, que mais, hein, Mariana? Conta aqui pra nós. Ela pediu essa música que eu também, inclusive, gosto muito, hein? Beijei Outra Boca. Essa é pra você, voz Marley.

foda, máquina não presta. Esse foi César Menotti, Fabiana, aí Cê Me Quebra. Também tivemos Mariana Mota, Beijei Outra Boca. Já já, mais músicas pra você. E daqui a pouquinho tem Fabri 7 na área.

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3: 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A Arc System Works, que é mestre em jogos de luta, acaba de fazer um anúncio bombástico que vai deixar os fãs da Marvel e do universo gamer em êxtase. 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Prepare-se para ver Blade, o lendário caçador de vampiros, o sarcástico e imprevisível Deadpool e o mestre da trapaça Loki, todos prontos para o combate nos rings virtuais. Essa galera promete agitar ainda mais as lutas, trazendo estilos de combate únicos e muita personalidade para o game. A comunidade já está em polvorosa, super ansiosa para testar esses novos lutadores e descobrir todas as suas habilidades e combos especiais. Com certeza, essa adição

0: vai turbinar as estratégias e a diversão da galera. 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
10: Estamos de volta aqui com a nossa programação da Super Tarde. Eu já quero mandar um alô aqui pro Valmir, que está ligadinho com a gente, viu? Um abraço para você, Helenice. E também quero mandar um alô aí para todos os nossos parceiros. 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Passei por lá e eu acho que vou ter que passar de novo. Vou te falar uma coisa, viu? O negócio que não cessa é a tal da gasolina, viu? É toda hora, parece que a gente tem que passar no posto e lá tá bem mais barato, viu? Um abraço aí pra todos que estão ligadinhos com a gente. Muito obrigada pela parceria de sempre. 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Gente, eu esqueci de marcar a Cidade FM, ou eu esqueci de marcar o BemTV, ou eu esqueci de marcar os 2 amigos. Não, gente, precisa ter todos esses itens para poder validar. Então, se você ganhar e não tiver com todos esses tópicos para participar, você vai ser invalidado, tá? E nós vamos ter que fazer novamente o sorteio para outra pessoa poder ganhar.

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5: Alô, Helenice, essa é pra você, hein?

0: Foi gostoso, faz barulho! Muito obrigado, gente, muito obrigado!
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0: Esse foi Pixote, nem de graça, pra você que na Cidade FM, a rádio feita pra você. Coração.
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De volta com você aqui no Super Tarde. Mas nesse momento eu estou chegando para me despedir de você, porque vem com tudo aí o Fabri 7 chegou para dar aquele ânimo diferenciado aí para sua tarde, para sua noite. E nós com certeza contamos aí com a sua companhia. Então continue participando pelo 996-330983 ou no 3281-5800. Lembrando que tem sorteio do BemTV lá no nosso Instagram. Então corre para participar no Cidade FM _ Tupaciguara, tá bom? Eu vou ficando por aqui, amanhã nós nos encontramos, se Deus quiser, né? A partir das 16 horas novamente para tocar as melhores aqui juntinho com você. Para você que participou, para você que ouviu, onde quer que você esteja, meu muito, muito, muito obrigado. Desejo um restinho de tarde, uma excelente noite para você. Beijão, e agora fica aí com Yasmin Santos, para Pense e Volta, com a participação da nossa inesquecível Marília Mendonça.

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1: Boa tarde, boa tarde, boa tarde, ouvintes. Vamos dando continuidade no nosso querido Super Tarde. Comigo, Fabrício Cunha, te fazendo companhia até as 21 horas ou 9 horas da noite, como você preferir. O melhor do sertanejo e a voz mais sexy do seu rádio. A pergunta que não quer calar: vocês estão com saudades do Fabricete entrando às 4 horas da tarde? Eu sinto falta dos ouvintes, que tô meio sentimental, me desculpem. Cidade FM, 17 horas de... eu não enxergo, 19 minutinhos. Chegando pra vocês, Jorge Matheus, Chonei, com Henrique e Juliano. Cidade FM feita

0: Vocês sabem que direto eu falo, né? O Ministério da Saúde diverte. Não ame, faça amor. Cidade FM, 17 horas, 21 minutinhos. Chonei.
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0: Olha o Mirosmar chegando aí pra vocês. Com vocês, Zezé de Camargo Luciano, irresistível.

0: com vocês o belo e velho ditado popular. O de casa, o de fora. Rio Negro e Solimões pra vocês.
1: De casa ou de fora.
0: Se for a saudade, faz o quê?

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1: Você está no Minuto News. As manchetes que abrem a nossa parte de informações. Ex-governador Ronaldo Caiado busca Gilberto Kassab cara vice em sua chapa à presidência. Índice de preços ao produtor registra queda em maio, mas acumula alta nos últimos 12 meses. E o Brasil deve se preparar para um El Niño prolongado, com impactos climáticos que podem durar anos.
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1: O ex-governador de Goiás, Ronaldo Caiado, intensifica suas articulações políticas e se reúne com Gilberto Kassab. O encontro busca formalizar a presença de Kassab como vice em sua chapa para a presidência da República. Caiado tem trabalhado para impulsionar sua posição nas pesquisas eleitorais. A reunião decisiva ocorre, e o cenário aponta para um anúncio da composição da chapa já para breve, um movimento estratégico visando as próximas eleições. No cenário econômico, o Índice de Preços ao Produtor, o IPP, apresentou uma queda em maio. O indicador, conhecido como a inflação da indústria ou de porta de fábrica, registrou um recuo de 0,30% no mês. Apesar da diminuição mensal, o IPP acumula uma alta de 1,99% nos últimos 12 meses. Os números divulgados pelo IBGE são importantes para entender a formação de preços, já que consideram os valores sem impostos na origem da produção. As condições climáticas no Brasil podem passar por alterações drásticas. Órgãos oficiais alertam para um possível El Niño prolongado, com a possibilidade de seus efeitos impactarem o país por anos. As previsões apontam para um cenário de grandes contrastes, com períodos de chuvas irregulares e intensas, além de ondas de calor extremo. Esses desdobramentos climáticos devem gerar impactos regionais significativos, exigindo atenção e planejamento.
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1: O Bonitão está de volta. Quer dizer, Fabricete com você na Cidade FM, na Cidade, 17:33, e ó, sucesso foi tanto que a pescaria continua lá no Renato Storch Floricultura e Eventos. 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Aquele abraço, viu? E agora vamos ver o áudio do meu amigo Rogério, todo com R. Vamos lá.
2: Oi, Fabrição.
1: Opa.
2: Estamos aqui ligadinho com você na Cidade FM.
1: Tamo junto.
2: Manda um alô pra nós aqui.
1: Alô.
2: Na LJ.
1: Corpo. LJ.
2: Trabalhando e solidário com você.
1: Muito obrigado.
2: Manda um alô pro famoso Tizil.
1: Tizil, aquele abraço.
2: Só fica mascando chiclete.
1: Mascando, igual Ancelote.
2: Pablo. E pra Priscila, pro namorado dela.
1: Priscila, namorado. Giovana. Ok.
2: Manda a nova do Gustavo.
1: A nova?
2: E pra toda a galera aqui da Rodoconto aqui.
1: É o pessoal da Rodoconto. Alô, Levi. Aquele abraço. Chega pra vocês, Gustavo Lima. Bala alojada. Aí, moda, hein? Lançada há 4 dias atrás.

0: Bom pra vocês, Eduardo Costa, bem simplesinho. Esse calor humano, essa energia gostosa que vocês passam pra nós, Fabricete vai mandar em forma de música pra vocês.
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0: Como quase todos os dias, Fabricete acorda inspirado. Hoje é mais um dia deles. Chega pra vocês, Bruno e Marrone, por te amar demais.

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5: Fabrício 7 com você na Cidade FM, na cidade, faltando 11 minutinhos para 6 horas da tarde, ó. Vamos ouvir o áudio do Marcos Carneiro. Fala comigo, melhor leiloeiro de Tupaciguara.
6: Fabrício Cunha, beleza? Tudo
5: beleza?
6: Bom?
5: Beleza.
6: Fabrício, manda aquela música do Nando Moreno, submissa a você.
5: É pra já. É
6: apaixonado demais.
5: Aí é moda, hein?
6: Quinta-feira estarei lá no Capitu.
5: Ó.
6: Leilão Zás vai ter lá, você e o seu pai, pode nosso crer. Convidado.
5: Obrigadão.
6: Um abraço.
5: Separa umas jarcinhas leiteiras lá que eu vou comprar, viu?
6: Pô, sempre ligado na Cidade FM.
5: Tamo junto. Obrigadão. Chega pra você, Nando Moreno com Gino e Geno, submisso a você.

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2: A Grazi mandou pra mim: toca aí, peão, todo tatuado em homenagem ao meu peão, apesar dele não ter tatu. Que é isso, Grazi? Quem é? Fala conosco. Chega pra vocês, Geninho e Mariana Fagundes, peão todo tatuado.
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0: Tocou pra vocês, Zé Neto Cristiano com Marília Mendonça. Abaixa o som. Cidade FM, 17:58.
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0: A última do nosso querido Super Tarde. Chega pra vocês, Luan Pereira com Matheus Cauã. Só.

O anjo do Senhor anunciou a Maria, e ela concebeu do Espírito Santo. Ave Maria, cheia de graça, o Senhor é convosco. Bendita sois vós entre as mulheres, e bendito é o fruto do vosso ventre, Jesus. Santa Maria, Mãe de Deus, rogai por nós, pecadores, agora e na hora de nossa morte. Amém. Eis aqui a serva do Senhor, faça-se em mim segundo a vossa palavra. Ave Maria, cheia de graça, o Senhor é convosco. Bendita sois vós entre as mulheres, e bendito é o fruto do vosso ventre, Jesus. Santa Maria, Mãe de Deus, rogai por nós, pecadores, agora e na hora de nossa morte. Amém. E o Verbo Divino se fez carne e habitou entre nós. Ave Maria, cheia de graça, o Senhor é convosco. Bendita sois vós entre as mulheres, e bendito é o fruto do vosso ventre, Jesus. Santa Maria, Mãe de Deus, rogai por nós, pecadores, agora e na hora de nossa morte. Amém. Rogai por nós, Santa Mãe de Deus, para que sejamos dignos das promessas de Cristo. Oremos. Infundi, Senhor, como vos pedimos, a vossa graça em nossas almas, para que nós, que pela anunciação do anjo, vimos ao conhecimento da encarnação de Jesus Cristo, vosso Filho, por sua paixão e morte, sejamos conduzidos à glória da ressurreição, pelo mesmo Cristo, Senhor nosso.

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9: Fabricete com você na Cidade FM, na Cidade, 18 horas, 6 minutinhos, começando agora o nosso Rota 98. E ó, fazer um convite especial para vocês, da festa em honra e louvor ao Divino Pai Eterno, dia 2 a 5 de julho, comunidade rural lá da Samambaia, viu? Igreja do Divino Pai Eterno, quinta, sexta e sábado terá leilão, comidas típicas, forró, show de prêmios, na sexta-feira show com Natália Vieira, no domingo um almoço com leilão de gado, viu? Você está convidado. E agora chegando pra vocês o pedido da Maria Aparecida, mandou pra mim: boa tarde, Fabrício, praça pra mim, chapeludo, e oferece pra família Rodrigues, especialmente pra você, gatinho, lindo, maravilhoso, olha que eu acredito, hein? Então chegando pra vocês, Nando Moreno com Rio Negro e Solimões, chapeludo.

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tocou pra vocês Nando Moreno com Rio Negro e Solimões, Chapeludo, Victor e Léo, Tem Que Ser Você, e agora João Carreiro e Capataz, Prefácio. Cidade FM, 18 horas, 16 minutinhos.

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6: Sobre 7 com você na Cidade FM, na Cidade, 18h21, e ó. 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Aí, tudo pronto, só trouxer pra você ganhar, tá bom? Vamos ouvir o áudio da Helenice. Fala conosco.
7: Oi, Fabricete.
6: Opa.
7: Boa noite.
6: Boa noite.
7: Que é Helenice, ouvinte de todos os dias.
6: Ó, muito obrigado.
7: Seus programas todos, dos meninos e tudo. Quero ouvir a música Chorei no Sinal.
6: Opa, tá, Renan e Raí.
7: Se você puder tocar pra mim.
6: Claro que eu posso.
7: Fico grata. Muito obrigado.
6: Viu? Agora, ó, com vocês, pra vocês, Renan e Raí, Chorei no Sinal.

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5: Demorei, mas cheguei, o bonitão está de volta, a Cidade FM faltando, deixa eu ver, não, agora são faltando, sim, faltando. Faltando 10 minutinhos para as 8 horas da noite, chegando para vocês, Teodoro Sampaio com Chico Rei Paraná, Paixão Proibida. Aí é moda de boiadeiro, viu? Você acorda cedo lá na Rondônia, monta 200 euros, vai comprar boi lá no Chupinguá. Let's go, cowboy.
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0: Já dizia o poeta.
1: Ai, ai, ai, ai, ai.
0: 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Chegando pra vocês, João Mineiro e Marciano, no mesmo lugar. Aí é moda, viu?

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3: Chegando pra vocês, Tião Carreiro e Pardinho, Pretinho Aleijado. O molecado hoje em dia sabe que música é essa não, hein? Só o Fabricete.

0: é moda de boiadeiro, viu? No pé do eito, pra fazer bem feito.
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Fabricete com você na Cidade FM, na Cidade 20h01. Ó, convite especial para vocês lá da festa em honra e louvor ao Divino Pai Eterno, dia 2 a dia 5 de julho de 2026, lá na comunidade rural da Samambaia, na igreja ao do Divino Pai Eterno, tá? Quinta, sexta e sábado, leilão, comidas típicas, forró, show de prêmios. Na sexta-feira, show com Natália Vieira. E no domingo, grandioso almoço com leilão de gado, tá bom? Todo mundo convidado. Chegando pra vocês, Gina e Geno, deixe o seu recado. Ainda bem que vocês só me escutam e não me veem, viu? Eu estou dançando. 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

0: tá me ligando cobrando.
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2: Ataíde Alexandre, Deus me livre. Cidade FM, 20 horas, 5 minutinhos.

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1: Com vocês, pra vocês, Bruno e Marrone, meu segredo. Que é isso, como diz minha avó? Que é isso? Que programação é essa? Tá demaisão, né? Só as melhores.
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1: Coração. Bom, para encerrarmos esse bloco, chega para vocês Edson e Hudson. Viola está chorando. Tudo pronto por lá.

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1: Você está no Minuto News. Aqui a gente te atualiza com as informações mais importantes do Brasil e do mundo. Sem rodeios, direto ao ponto. Fique ligado nas manchetes que abrem nossa parte. A líder da oposição venezuelana, Maria Corina, denuncia ser impedida de voltar ao seu país. A gigante dos esportes, Nike, projeta uma queda nas vendas do quarto trimestre fiscal. E a Sabesp anuncia que vai captar mais água na bacia que abastece o Rio de Janeiro.
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1: Começando pela política internacional, a líder opositora venezuelana, Maria Corina Machado, fez uma grave denúncia, afirmando que o atual governo a impede de retornar à Venezuela. Essa declaração acende ainda mais os alertas sobre a situação política no país, especialmente em um período de intensas discussões e questionamentos sobre o ambiente eleitoral. Maria Corina é uma das vozes mais proeminentes da oposição e sua movimentação é monitorada de perto por observadores internacionais, que acompanham as garantias de direitos políticos e liberdades civis na nação sul-americana. A comunidade internacional segue atenta aos desdobramentos dessa crise. No cenário econômico, a gigante de materiais esportivos Nike se prepara para um anúncio importante. A empresa deve registrar uma queda nas vendas do quarto trimestre fiscal. A divulgação dos resultados está prevista para esta terça-feira, após o fechamento do mercado. Essa expectativa de retração nas vendas indica um período desafiador para a marca global. Embora o resumo da notícia seja conciso, já aponta para uma redução no lucro líquido da fabricante. O mercado financeiro e os analistas do setor de vestuário e calçados esportivos estarão atentos aos detalhes do relatório para entender os fatores por trás dessa projeção e as perspectivas futuras da companhia.
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1: E aqui no Brasil, temos novidades sobre o abastecimento de água. A Sabesp, empresa de saneamento que atende o estado de São Paulo, anunciou que vai aumentar a captação de água na bacia que já abastece o Rio de Janeiro. Essa medida estratégica visa reforçar o sistema hídrico e garantir a segurança do fornecimento para uma das regiões mais populosas do país, que é a área metropolitana fluminense. A decisão reflete a constante preocupação com a gestão dos recursos hídricos e a necessidade de um planejamento robusto para enfrentar os desafios de abastecimento nas grandes cidades. É um movimento importante para a sustentabilidade e a segurança hídrica regional. 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
1: Fabricete com você na Cidade FM, na Cidade, 20 horas 19 minutinhos. 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Chegando pra vocês, Ronaldo Viola e João Carvalho. Rainha do meu destino.

0: Obrigado, gente.
1: Valeu, Zé Henrique Gabriel.
0: Obrigado,
1: mas vocês já são consagrados, mas a gente está torcendo que esse trabalho, esse projeto seja muito mais sucesso ainda. Valeu, moçada.
2: Obrigado, Solimões.
0: Obrigado, Solimões.
3: Valeu, gente. Valeu.
0: Uma salva de palmas, gente.
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0: como diz minha avó Neilda, que é isso? Ai, que programação espetacular. Tocou pra vocês Ronaldo Viola e João Carvalho, Ainda o Meu Destino, Zé Henrique Gabriel com Rio Negro e Solimões, Vou Dormir na Rua, Panda e Gustavo Lima, Calcinha de Renda, pedido lá da Carol, aquele abraço, Carol. E agora, Leandro e Leonardo, A Rotina. Cidade FM, 20 horas, 33 minutinhos. A gente volta. Lembrando que esse calor humano, essa energia gostosa que vocês passam pra nós, Fabricete vai mandar em forma de música pra vocês. 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
1: O bonitão is back forever. Quer dizer, Fabricete, com você na Cidade FM, na Cidade, 20 horas 35 minutinhos. Vamos ouvir o áudio do meu querido, amiguíssimo, meu irmão Luiz Henrique. Fala comigo.
2: Boa noite, meu amigo Fabrício Cunha.
1: Boa noite.
2: Como é que tá as coisas, meu amigo?
1: No pé do eito.
2: Depois você mandou pra mim. Eu reuni com o Solimões. Pra mim, pro Leonardo, pro Luzia, pra Ana Vitória.
1: É pra já.
2: E pra você, meu amigo.
1: Tamo junto.
2: Fabrício Cunha. Falou, meu amigo.
1: Falou. Depois,
2: toca pra nós aí.
1: Ó, final de semana tô chegando aí, viu? Chegando pra vocês. Rio Negro e Solimões. Tá faltando você.

0: Hoje é terça-feira. Hoje foi segunda, hoje é terça.
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3: Que é isso? Chegando pra vocês, Christian Ralph, Penumbra. Já dizia o poeta, eu não sou daqui nem dali, eu sou lá de Araguari. Alô, Romildo, pra você. Como diz meu amigo Josafá Moreira, como é gostoso ouvir Christian Ralph.

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4: Com vocês, pra vocês, milionário José Rico. Memória esquecida. Como é que é? Ai, que vontade de ouvir agora.

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Mas o sertanejo... É, molecada de hoje em dia sabe o que é sertanejo não, moçada. Cola com o Fabricete que vocês passam de ano, viu? Cidade FM, faltando 14 minutinhos para as 9 horas da noite.

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7: Não, aí o cara ligou lá na rádio e falou assim: não sei se você tá atendendo pedido. Eu falei: criatura do céu, atendendo eu tô. Eu só não sei se você tá preparado pra escutar. Segura essa moda aí, ó.

0: Aí termina mais ou menos assim, ó. Ela gosta demais do Fabrício Cunha.
1: Valeu demais, um lindo. Valeu, Nando Moreira.

0: Maurício Cunha.
1: É, e assim chegamos ao fim de mais uma edição do nosso programa, viu? Quero agradecer de coração pela sua companhia, pelo carinho, pela audiência, por fazer parte dessa grande família que nos acompanha todos os dias. Espero que sua noite seja de muita paz, viu? Saúde, bênçãos. Descanse, carregue as energias e, se Deus permitir, amanhã estaremos de volta com muita música boa, informação, alegria e aquele bate-papo que já é marca registrada da nossa programação. Fique agora com a sequência da programação da nossa rádio, viu? E lembre-se, onde você estiver, nunca perca a esperança, mantenha a fé e siga em frente. Forte abraço, seu amigo Fabrício Cunha, que Deus abençoe você, toda a sua família. Até amanhã. Opa! Tem um áudio aqui pra passar, né, dona Josi? Fala comigo, minha amiga Josi.
2: Boa noite, Fabrício.
1: Boa noite.
2: Tudo bem com você, meu
1: Tudo
2: amigo?
1: Tudo bem.
2: Espero que sim, viu?
1: Todos conformes.
2: Então, ó, quero pedir uma música, mas assim, vai ficar a sua escolha aí, tá bom?
1: Ó, responsa,
2: hein? Eu sei que você tem o dedo bom pras modas, então capricha aí pra nós.
1: Não costuma errar não,
2: tá,
1: viu?
2: Tá bom, meu amigo? Um abraço, fica com Deus e tenha uma ótima noite.
1: Pra você também, minha linda. Chegando pra você, vou ver se meu gosto musical tá bom. Tchau, tchau. Chegando pra vocês, Victor e Léo com Henrique Juliano. 10 minutos longe de você. Fui, tchau, tchau. Dizem que...
2: Ai, ai, ai, ai.